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3: Nove e quatro.

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1: 9:26.

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2: 9,34.

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3: Vamos na primeira carta do apóstolo João. Você sabe que João, não o Batista, o João, pescador galileu, foi o primeiro discípulo a seguir Jesus e o único a ficar com ele até o fim. Este homem, ele tinha um amor especial pela pregação da palavra e foi um dos que mais defendeu o sangue de Jesus. Foi um dos que mais falou sobre o sangue de Jesus. E ele tem um texto aqui nessa primeira carta, no capítulo 1, no versículo 7, que é um texto maravilhoso, por aquilo que encerra, por aquilo que contém, por aquilo que mostra. Então, João, já velho, todos os outros apóstolos já tinham morrido, e ele era o único que ainda estava falando sobre o sangue de Jesus. E João, já idoso, escreveu o seguinte: mas se andarmos na luz, como ele na luz está, temos comunhão uns com os outros, e o sangue de Jesus Cristo, seu Filho, nos purifica de todo pecado. Eu quero reler principalmente a parte B desse versículo 7. Esta promessa, esta palavra. E o sangue de Jesus Cristo, seu Filho, nos purifica de todo pecado. E ele está falando qual é a finalidade do sangue de Jesus. Então eu vou reler a parte B, e cada pessoa que está comigo aqui na sede da Paz e Vida do Rio de Janeiro, repete em seguida, vamos lá. E o sangue de Jesus Cristo, seu Filho, nos purifica de todo pecado. Quem crê nisso? Todo pecado. Gente, todo pecado, ele realmente colocou debaixo do sangue de Jesus Cristo todo tipo de pecado. Todo pecado, não é todo o pecado, como se fosse um pecado exclusivo que o sangue de Jesus purifica, mas de todo pecado, isto é, tudo que pode ser feito de danoso para a alma através de atos humanos da própria pessoa, que prejudica a sua própria alma, o sangue de Jesus Cristo, o Filho de Deus, tem o poder de nos purificar de todo pecado, tudo quanto é pecado. Você crê realmente nisso? Então desocupe as tuas mãos e vamos dar a melhor salva de palmas para a palavra de Deus. E enquanto você aplaude, abra tua boca e diga: glória ao teu nome, Senhor. Diga obrigado, Senhor, pelo teu sangue precioso.

Senhor nosso Deus e nosso Pai, recebe o louvor de todo este povo que te glorifica, não só o povo aqui na Vila da Penha, Rio de Janeiro, mas em toda parte, pelo rádio, pela TV, pela internet, tem alguém te glorificando agora. Abre o céu para receber, e sobre cada vida que te glorifica, derrame a tua bênção, a tua graça, a tua virtude, o teu poder. Pai bendito, vem falar conosco sobre o sangue de Jesus, vem falar agora a cada um de nós, envia a tua palavra com poder e autoridade, e que a tua palavra vá e prospere naquilo para o qual está sendo enviada, em nome do Senhor Jesus. Diga amém, Jesus. Glória a Deus, podeis sentar. João, como judeu, conhecia bem a doutrina sobre o poder do sangue para purificar pecados. Porque 15 séculos antes de Cristo, pela primeira vez, o sangue de um cordeiro foi derramado, mas de um cordeiro, animal mesmo. O cordeiro é um carneiro jovem, e 15 séculos antes de Cristo, o sangue de um animal, de um cordeirinho, foi derramado e espalhado no batente da porta de cada casa dos judeus. E quando o anjo da morte passou sobre o Egito, toda casa que tinha a marca do sangue do cordeirinho no batente da porta, aquela casa foi pulada. O anjo da morte passou por cima. E em hebraico, passar por cima, essa passagem, a palavra passagem é Pessá, que traduzida para o português é Páscoa. Então, os judeus, eles já tinham no consciente, no coração, na alma, no ensinamento, que foi graças ao sangue do cordeiro colocado no madeiro das portas das casas que os descendentes de Abraão, os judeus, foram poupados quando o anjo da morte entrou no Egito e produziu um cadáver em cada casa. Então, a marca do sangue era uma coisa muito forte para o judeu. Esse João, pescador galileu, quando ainda era jovem, ele seguia João Batista, pensando até que João Batista poderia ser o Messias. Mas um dia, João Batista, acompanhado de João, o pescador galileu, viu Jesus passando, apontou para Jesus e disse assim: eis aí o Cordeiro de Deus que tira o pecado do mundo. A mente jovem de João, na mesma hora, já fez uma associação com o Cordeiro da Páscoa. João, de uma maneira sobrenatural, creu naquelas palavras e imediatamente deixou João Batista, que era até então o seu mestre, e passou a seguir Jesus Cristo. Mas a primeira mensagem que ele recebeu foi esta: João, eufórico, alegre, feliz, apontando para Jesus, que ainda era um desconhecido, que não havia iniciado o seu ministério ainda, João Batista dizendo: este é o Cordeiro de Deus que tira o pecado do mundo. Até então, o Cordeiro no Egito havia servido para poupar os judeus do anjo da morte. Mas agora João Batista estava acrescentando o elemento de que aquele Cordeiro teria o poder de tirar o pecado, não apenas dos judeus, mas do mundo.

do todo. João Batista ganhou para Jesus os dois primeiros discípulos, João, o pescador galileu, e André, que é irmão de Pedro. E aí eles vão começar a ganhar outras pessoas com esta mensagem. A mensagem começou aí. E esta mensagem sobre o sangue de Jesus, jamais João, que agora se tornou o apóstolo, jamais em toda a sua vida ele iria abandonar esta mensagem. Aliás, foi o próprio João que escreveu que ele estava debaixo da cruz quando Jesus rendeu o espírito, e um soldado romano, para se certificar que realmente ele estava morto, pegou uma lança e atravessou o seu lado, e quando tirou a lança saiu sangue e depois água. Então, essa figura do sangue, o sangue de Jesus, o Cordeiro de Deus que tira o pecado do mundo todo, isso ficou gravado em João, e por toda a sua vida ele continuou pregando a mesma mensagem: o sangue de Jesus Cristo. E aqui ele dá nome e sobrenome, porque o nome Jesus não era tão exclusivo naquela época, muitas pessoas se chamavam Yeshua, mas a palavra Cristo, que aliás é uma palavra grega, na verdade, essa palavra quer dizer o ungido, o Messias. Então João, ele diz, é o sangue de Jesus, mas não de qualquer Jesus. O sangue de Jesus, o Cristo. O sangue de Jesus, o Cristo, que é o Filho de Deus. Este sangue nos purifica de todo o pecado. E desde então não há para o pecado humano qualquer outra solução a não ser o sangue de Jesus. E jamais Deus irá preparar para o pecado humano outra solução fora do sangue de Jesus. Então, quando a gente fala do sangue de Jesus, é o único sangue que tem poder para salvar o ser humano dos seus próprios pecados. Porque o problema do pecado é que, se ele está em mim, ele me mata, ele me leva para o inferno, ele destrói, o pecado destrói a minha alma, me condena eternamente. Então, para minha alma ser salva, o único preparativo de Deus, a única maneira do ser humano se ver livre do seu pecado, é o sangue de Jesus Cristo, o sangue que nos purifica de todo pecado. E o sangue é tratado na palavra de Deus como uma coisa muito grave. Deus, ele desde o princípio, ele coloca a questão do sangue como uma questão gravíssima. O sangue não pode ser derramado, o sangue não pode ser lançado no pó da terra. A alma que pecar, esta morrerá, olho por olho e dente por dente, não matarás. Então Deus, ele coloca a gravidade sobre o preço do sangue. O sangue é caro demais, o sangue não pode ser derramado à toa, é proibido derramar sangue. E Deus, para aumentar o temor do ser humano a respeito do sangue, ele faz uma série de proibições a respeito do sangue. E Deus diz: não se pode comer carne com sangue, porque a vida da carne está no sangue. Os judeus até hoje observam isso rigorosamente. Qualquer açougue judaico tem que ter a aprovação de um sacerdote judeu, de um rabino, para dizer: esta carne teve todo o seu sangue retirado, por isso essa carne, ela se presta à alimentação humana, porque não contém sangue. E Deus dizia: a vida da carne está no sangue. O sangue, o mistério do sangue, não é um simples líquido. O sangue, quando ele é derramado, a pessoa que derramou o sangue pode até limpar todas as provas. Mas hoje em dia,

Os médicos forenses, eles chegam com equipamentos e uma luz azul, e quando acende aquela luz, a marca do sangue está em toda parte. A pessoa pode ter lavado 10 vezes o local, pode ter apagado todos os vestígios, mas quando acende aquela luz azul, a mancha do sangue aparece na parede, no chão, no teto, para onde ele foi esparramado. O sangue é uma coisa que Deus colocou em cada um de nós e é altamente preciosa. E quando Deus dizia a vida da carne está no sangue, significa que sem sangue nós morremos, porque o nosso corpo é carne. Sem o sangue nós morremos. Os Estados Unidos teve um primeiro presidente chamado George Washington. Esse George Washington, diz a história que ele morreu de resfriado. Porém, pesquisadores foram examinar a situação, porque ele morreu de resfriado, o primeiro presidente americano, e foram examinar a situação e descobriram que, na verdade, ele não morreu de resfriado. Ele morreu porque o médico da Casa Branca, o médico da presidência, que na época não tinha tanto conhecimento científico como agora, ele tirou sangue do George Washington, porque dizia que ele estava doente, porque faltava ar nas veias, e as veias até hoje são chamadas de artérias, porque os antigos acreditavam que nas nossas veias tinha que correr o ar. E George Washington foi vítima da ignorância médica, que para salvar a vida dele foi tirando o sangue para entrar ar, e é lógico que ele morreu. A vida da carne está no sangue. Sem o sangue, a nossa carne perece. Sem o sangue, nós morremos. Isso, é claro, Deus colocou de uma maneira para que o ser humano começasse a entender: o sangue é vital. O sangue é que dá vida para a carne. Eu não posso perder o meu sangue. O meu sangue é precioso. Sem o meu sangue eu estou morto. Se o meu sangue começar a vazar, a minha carne morre. Quer dizer que eu preciso do sangue para continuar vivo. Deus, se quisesse, poderia sustentar qualquer ser humano na face da terra só com ar, só com oxigênio. Deus poderia fazer cada um de nós ter vida sem a necessidade do sangue. Deus poderia fazer isso. As árvores não têm sangue, estão vivas. Deus, se quisesse, poderia colocar vida em nós sem o sangue. Jesus disse: olha, se estes se calarem, as pedras clamarão. Quer dizer que até uma pedra pode criar vida e ela não tem sangue. Quer dizer que Deus colocou o sangue no nosso corpo como elemento vital para que a gente começasse a entender: eu preciso do sangue para ter vida. Se eu não tiver sangue, eu morro. Por quê? Porque ele estava preparando a vida verdadeira através do sangue de Jesus Cristo. Para ficar embutido no ser humano e em toda a humanidade, que nós precisamos de sangue para viver. Se o nosso corpo precisa de sangue para continuar vivo, Deus já estava mandando a mensagem: para que vocês vivam eternamente, vocês vão precisar do sangue de outra pessoa. Não o sangue de qualquer outra pessoa, mas o sangue de uma só pessoa, que vai ter a seguinte característica: nascerá neste mundo sem ação masculina, será fruto da semente da mulher, não terá a semente masculina. O seu nascimento também será único, sobrenatural, porque não será através da carne, mas através do Espírito. Será gerado pelo Espírito Santo. Vocês, para viverem eternamente, precisarão de o sangue de uma outra pessoa, que tem como característica original e única um sangue nunca contaminado. O sangue de uma pessoa que nunca cometeu o menor pecado, nem pensamento. E eu te garanto que Jesus nem em pensamento ele pecou, porque ele, pregando, dizia assim:
O adultério não é somente quando duas pessoas são apanhadas em conjunção carnal. Mas eu vos digo, qualquer que olhar para uma mulher com desejo de cobiçar, no seu coração já cometeu adultério com ela. Se Jesus Cristo pregou isso, significa que nunca ele olhou para qualquer mulher com a intenção de cobiçar. Ele não pecou nem em pensamento, ele não pecou nem com os olhos. Então Deus estava mandando a mensagem: a vida da carne está no sangue, sem o sangue vocês morrem, mas para viver eternamente vocês vão precisar do sangue de uma outra pessoa, que tem como característica original que o seu sangue é incontaminado. Alguém que nunca cometeu qualquer pecado, nem o menor pecado, nem em pensamento e nem com os olhos. E Deus continuou mostrando que esta pessoa seria única, não apenas porque viveria neste mundo sem nunca ter pecado, mas que voluntariamente iria guardar a sua vida para um dia derramar o seu sangue no madeiro também, derramando no madeiro também o seu sangue, para que através deste sangue toda e qualquer pessoa que tivesse medo da morte e que assumisse esse sangue na sua vida viveria a Páscoa de Deus, isto é, o anjo da morte passaria por cima desta pessoa, mas não entraria nela, porque ela está marcada pelo sangue de Jesus Cristo. E Deus continuou mostrando que esta pessoa seria única, porque o seu corpo, retirado da cruz, sem uma gota de sangue, a prova estava lá, João viu. O soldado retirou a lança, saiu um pouco de sangue, depois água, não tinha mais sangue, depois saiu água, esse corpo sem sangue, averiguado por todos, porque eu te falei, o judeu não come carne com sangue, tem que ter um sacerdote ali, tem que ter um rabino conferindo e dizendo: esta carne é própria para alimentação humana, porque nós já conferimos e ela não tem sangue nenhum. Judeu só come carne sem sangue. Então eles conferiram: mas já está morto? Verifiquem se já está morto. Sim, já está morto. A carne dele ainda tem sangue? Não, não tem sangue, saiu água. Conferiram, registraram, deram o selo dizendo: esta carne não tem mais sangue. Imagine então este único ser tendo o seu corpo sem sangue colocado dentro de uma sepultura. E ali o seu corpo ficou no final da sexta-feira, ficou no sábado e ficou no domingo. E no domingo pela madrugada, Deus colocou mais uma marca que mostraria que toda a humanidade seria salva eternamente, poderia viver eternamente, se tivesse o sangue desta pessoa original, esta pessoa única, cujo corpo sem sangue, sem uma gota de sangue, de uma maneira sobrenatural e milagrosa, repentinamente, no domingo pela manhã, ele abre os olhos, ele se coloca de pé, a porta do sepulcro se abre e ele sai andando com seus próprios pés. A única pessoa viva em todo o universo que não tem uma gota de sangue no seu corpo, e todo o seu sangue foi dado para tirar o pecado do mundo. O sangue de Jesus não está no céu. Ele ressuscitou e subiu aos céus, e aí está outra marca única: o único que subiu aos céus, o único que se assentou à direita de Deus, a única pessoa que vive eternamente e não tem sangue no seu corpo. E todo o seu sangue foi deixado neste planeta, todo o sangue de Jesus foi deixado neste mundo, nesta terra. Ele não levou para a eternidade, para a glória, uma gota de sangue, porque está escrito que carne e sangue não herdam o reino dos céus. Ele não levou uma gota de sangue para a glória. Todo o sangue de Jesus continua no planeta Terra. Não importa quanto tempo passe, este

sangue é poderoso por toda a eternidade, e nunca haverá outro sangue como este. O sangue de Jesus Cristo, o Filho de Deus, nos purifica de todo o pecado. E este sangue está à disposição do bom e do mal, do justo e do injusto, do pecador e do santo. Este sangue está à disposição do miserável e do virtuoso. O sangue está no planeta Terra. Nenhuma gota foi levada para a glória. Todo o seu sangue permanece na Terra. Nunca saiu da Terra. O seu sangue continua na Terra. Não voltou para o seu corpo. Continua na Terra, à disposição de qualquer pessoa que quiser essa transfusão. Qualquer pessoa que quiser essa transfusão. Há algum tempo atrás, uma mulher em Aracaju, estado de Sergipe, Brasil, uma mulher foi hospitalizada e ela precisou muito de uma transfusão de sangue. O hospital tinha o sangue que ela precisava, mas o marido pertencia a uma seita religiosa que proíbe transfusão de sangue. E o marido não permitiu que a sua esposa recebesse o sangue que estava à disposição no hospital. Por decisão daquele marido, a sua mulher morreu inutilmente, desnecessariamente, porque o sangue que a salvaria estava à disposição no hospital de Aracaju. Era só receber aquele sangue e ela não morreria. Ela precisava de sangue, mas recusaram o sangue. Não, não queremos o sangue. Morreu sem o sangue, estando o sangue à disposição. O que isso me mostra? Mostra para mim e para você que hoje, neste planeta aqui que nós vivemos, a pessoa só morre se quiser e se rejeitar. Se ela falar, eu não quero, ela está morrendo, ela está perecendo, a sua carne vai se acabar, ela vai perecer eternamente. Tem o sangue à disposição, o sangue para ela viver eternamente, mas ela só vai morrer se ela falar, eu não quero, mas se ela quiser, seja o bom ou seja o mal, o justo ou injusto, o miserável ou o virtuoso, a pessoa que quiser, tem neste planeta um estoque que nunca se esgotará, o sangue de Jesus Cristo, que quando nós recebemos, nos purifica de todo o pecado, e a nossa carne que estava morrendo é salva, vive pelo sangue de Jesus Cristo. A pessoa pode dizer, eu não quero, mas então vai perecer. Agora, se quiser, o sangue está à disposição de qualquer pessoa, e é um sangue que serve para todo mundo, não tem incompatibilidade. É um sangue raríssimo, é um sangue muito raro. Vou te contar mais um caso. Lá no Canadá nasceu um menino, e ele, por mau funcionamento do fígado, teve aquilo que as mães chamam de amarelão, que é a icterícia. O fígado não consegue eliminar aquela bile, e aquele líquido esverdeado começa a se misturar com o sangue da pessoa e com o corpo. A pessoa fica com a pele amarelada, os olhos esverdeados. Isso acontece muito com um nenezinho, com um recém-nascido. Quando isso ocorre, os médicos ficam atentos para ver se o fígado vai funcionar direitinho, eliminar aquele líquido. Se o fígado não funcionar direitinho, rapidamente tem que se fazer uma transfusão de sangue no bebê, tirar aquele sangue que foi contaminado pela bile e colocar um sangue puro, e um sangue que seja compatível com a pessoa que vai receber. Se a pessoa tem sangue

ela vai ter que receber sangue A ou sangue O. Se ela tem sangue B, vai ter que receber sangue B ou sangue O. Se ela tiver sangue AB, vai ter que receber AB ou o sangue O, e assim por diante, apesar que o AB recebe tudo quanto é tipo de sangue. Mas a pessoa tem que ter um sangue compatível com o próprio sangue. Ou seja, o doador tem que ter um sangue compatível com a pessoa que vai receber o sangue. Não pode ser um sangue diferente. E essa criança que nasceu lá no Canadá, ela tinha um sangue raro, que era uma quantidade menor de cromossomos. O sangue dela tinha menos cromossomos, onde está o código hereditário. Era um sangue raríssimo. E não havia lá no hospital sangue para esta criança no Hospital Geral de Ottawa, Canadá. Os médicos transferiram o bebezinho para Toronto, num hospital mais aparelhado, com mais recursos, para ver se ali tinha o sangue que a criança precisava, senão a criança iria morrer. Aí os médicos examinaram o banco de sangue e aquele sangue era raro demais. Segundo a notícia médica, a literatura médica, somente duas pessoas nos Estados Unidos, que era um outro país, e duas pessoas na Inglaterra teriam aquele sangue. No Canadá inteiro ninguém tinha aquele tipo de sangue. Mas não dá tempo de buscar nos Estados Unidos, buscar na Inglaterra, e de repente não querem doar o sangue até localizar o doador, pode ser tarde demais. Aí se lembraram de um médico da Cruz Vermelha que trabalhava no Canadá, e ele tinha operado uma índia canadense, e essa índia tinha esse sangue raro, mas ela morava numa região montanhosa de difícil acesso. Mas contataram aquele médico chamado Dr. Buchanan, fizeram um contato: Dr. Buchanan, nós estamos com uma criança que precisa desse sangue, e o senhor relatou que operou uma índia canadense que tem esse sangue, o senhor pode conseguir litros de sangue e trazer, porque senão a criança vai morrer, o sangue que a criança precisa é muito raro. Será que o senhor consegue localizar aquela índia nas montanhas do Canadá? O médico falou: vou dar um jeito. Largou tudo, pegou o carro, andou 700 quilômetros. Imagine uma viagem que dê daqui até São Paulo e mais ainda a metade, uma viagem longa de carro por estradas ruins, até que ele encontrou a índia. Ela estava viva e com saúde. Contou o caso para ela, ela doou o sangue. Então o médico trouxe aquele sangue, colocou-o num avião, e o sangue foi de avião até o hospital em Toronto, onde os médicos rapidamente fizeram a transfusão de sangue para o bebezinho. Por causa daquele único sangue compatível, a criança foi salva. 38 horas depois ela já estava completamente curada, tudo funcionando bem, escapou da morte. Mas porque o seu sangue era raro, e ela precisava de um sangue raro também. O sangue do doador tem que ser compatível com o sangue do receptor. E essa é a maravilha. Jesus Cristo, não obstante ele ser o Cordeiro de Deus que tira o pecado do mundo, Jesus Cristo não é um animal quadrúpede. Jesus Cristo não é irracional. Não obstante ele ser chamado de o Cordeiro de Deus, Jesus Cristo é perfeitamente humano, igualzinho a você, semelhante a você em todas as coisas. E o que é mais maravilhoso nisso é que Jesus é tão igual a você que não há nenhuma incompatibilidade entre o sangue de Jesus Cristo e o sangue que você tem na tua vida. Por isso, pode ser você a pessoa que for, pode ser a melhor pessoa da terra ou a pior pessoa da terra, mas eu garanto, o sangue de Jesus Cristo serve direitinho para a tua carne, para o teu corpo. E se você receber agora o sangue de Jesus, ele vai entrar no teu corpo, e o sangue de Jesus Cristo, o Filho de Deus, te purifica de todo o pecado. A doença que está te matando vai desaparecer na hora, pelo poder glorioso do sangue de Jesus Cristo. Não há sangue igual a este, não há sangue igual de Cristo. Qualquer pessoa pode receber este sangue único, raríssimo, mas que é compatível com todos os seres humanos na face da terra. Eu gostaria que você ficasse de pé.
Será que o sangue de Jesus pode realmente purificar você de todos os pecados? Todos? Será que esse sangue tem poder para isto? Você vai fazer um teste agora. Você vai receber essa transfusão de sangue agora. Você pode estar com a tua consciência culpada e atormentada, mas se você falar agora: eu quero receber o sangue de Jesus Cristo na minha vida, então você vai ver que na mesma hora todo pesar, remorso, culpa, acusação vai desaparecer. Se você se sente a pessoa mais vil ou condenada da face da terra, se você sente que está morrendo por causa do seu pecado, e se você agora falar: eu quero o sangue de Jesus na minha vida, então você vai ter a prova que o sangue de Jesus te purifica de todo pecado. Pode mesmo fazer isso o sangue de Jesus? Pode. O sangue dele está na terra. O sangue dele nunca foi retirado do planeta. O sangue dele está à disposição de quem quiser essa transfusão. Só morre quem não quiser. A pessoa que falar: não, não quero, prefiro o sangue de Buda, paciência. Prefiro o sangue de Maomé, ele morreu de febre, você vai morrer também. Agora, se você quiser o sangue de Jesus, é o sangue que pertence à única pessoa que venceu a morte e o inferno e está vivo pelos séculos dos séculos. E se você tiver este sangue eterno na sua vida, na sua carne, então você viverá para sempre, porque a vida da carne está no sangue. Você precisa deste sangue. Eu me lembro, eu já contei uma ilustração assim. Já contei uma história assim. Um pregador, ele estava numa igreja e falou exatamente esse trechinho da primeira carta de João, capítulo 1, versículo 7. Ele pregou: o sangue de Jesus nos purifica de todo pecado. Acabou a reunião. Um homem muito mal encarado, conhecido pela sua crueldade, pelos seus crimes, um homem temido, um homem mau, chegou para o pregador, e o pregador se chamava Finney, era um evangelista. O senhor pode me acompanhar? E o pregador não sabia quem ele era, disse: posso. Alguns membros que estavam ali do lado, quando ouviram que o evangelista ia acompanhar aquele homem mau, chamaram ele do lado e disseram assim: não vai não, esse homem é assassino, esse homem é assaltante, esse homem é criminoso, talvez ele esteja tramando alguma coisa ruim contra o Senhor, não se arrisque, não vá. Mas aí o evangelista disse: eu já prometi que eu ia, agora eu tenho que ir, mas tome cuidado, esse homem é perigosíssimo. Ele é traiçoeiro, ele é mau, ele é cruel, ele não presta. Todo mundo tem medo dele. Tome cuidado. E o evangelista foi acompanhando aquele homem. E chegaram num lugar horrível, um lugar miserável, decadente, um local que metia medo. Quando chegaram na casa daquele homem mau, a casa dele por fora tinha um aspecto horrível e dentro era pior ainda. Quando o evangelista entrou, ele viu que realmente aquilo não era um lar, era um esconderijo de um malfeitor. Aí o malfeitor disse: pregador, sente aí. E ele sentou-se. O homem foi até uma gaveta e tirou uma arma. Foi até o evangelista, pôs a arma em cima da mesa e disse: pregador, com esta arma eu tirei a vida de dois homens. O senhor acha que há perdão para mim? E o pregador olhou bem nos olhos dele e disse com firmeza: o sangue de Jesus Cristo, seu filho, nos purifica de todo pecado. Aí ele abriu outra gaveta e tirou um jogo de baralho com muitas cartas marcadas. E o malfeitor pôs na mesa e disse: com esse jogo de cartas eu já roubei muita gente, arruinei muita gente, desgracei muita gente. Há perdão para mim?
E o pregador disse com firmeza: o sangue de Jesus Cristo, seu Filho, nos purifica de todo pecado. Aí ele disse: mas eu também tive muitas mulheres, me aproveitei delas, iludia muitas, roubei muitas, arruinei muitas, destruí lares. O senhor acha que há perdão para mim? E o pregador disse: o sangue de Jesus Cristo, seu Filho, nos purifica de todo pecado. Nesse momento, este homem que tinha enganado tanta gente, que tinha levado uma vida de destruição, ele caiu de joelhos diante do evangelista e, chorando, ele dizia: então eu quero o sangue de Jesus que me purifica de todo pecado. Pode ser a pessoa que for, o sangue de Jesus está disponível no planeta Terra. O sangue que ele derramou aqui permanece aqui, permanece neste mundo. Nenhuma gota voltou para o corpo dele, nenhuma só gota desapareceu. O sangue de Jesus é poderoso. O sangue de Jesus não apodreceu com a terra. O sangue de Jesus não desapareceu com o pó da terra. O sangue de Jesus foi derramado neste planeta com esta garantia: ele é o Cordeiro de Deus que tira o pecado do mundo. Podem lavar este planeta quantas vezes quiserem, podem varrer Jerusalém quantas vezes quiserem, podem pegar uma escavadeira e passarem ali e triturarem o Monte Calvário e pegarem toda a terra e colocarem debaixo das profundezas, mas não adianta. Nada, nada poderá fazer desaparecer o sangue da única pessoa que viveu neste mundo sem qualquer pecado e que morreu na cruz do Calvário no nosso lugar. Se o sangue de uma vítima continua na parede, continua no chão e ninguém consegue eliminar a prova, quanto mais o sangue do nosso Senhor e Salvador Jesus Cristo. O sangue de Jesus está presente neste mundo. O sangue de Jesus não pode ser removido desse planeta. Não tem como o diabo eliminar essa prova. Não tem como apagarem as marcas do sangue de Jesus. O seu sangue puro e carmesim foi derramado em favor de toda a humanidade e em favor de você também. Se você quiser agora, o sangue de Jesus te purifica de todo pecado. Seja qual for o teu pecado, o sangue de Jesus te purifica de todo pecado. Mas você tem que receber o sangue de Jesus Cristo, não o sangue de outra pessoa, o sangue de Jesus Cristo. E disso Deus não abre mão. Deus não abre mão. Não haverá outro meio. Quer eliminar os seus pecados? Quer viver para sempre? Quer que haja vida para sempre na sua carne? Então você precisa do sangue de Jesus Cristo. Ele te purifica de todo pecado e ele te dá vida e vida de verdade, vida por toda a eternidade. Mas se o doador já deu o sangue, mas o receptor não quer, o que ele pode fazer? A mulher lá em Aracaju tinha à sua disposição o sangue no hospital, mas por motivos religiosos eles não quiseram a transfusão de sangue e a mulher morreu. Talvez por motivos religiosos você não queira o sangue de Jesus, porque se você quiser o sangue de Jesus, você vai ter que rejeitar todos os outros doadores. Você vai ter que dizer não para todos os outros sangues, para todas as outras vidas humanas. Se você quiser o sangue de Jesus, vai ter que ser somente ele, somente o sangue de Jesus Cristo. Você não poderá mais ter na sua vida qualquer outro doador ou doadora. Vê se você entende o que eu estou falando. É o sangue de Jesus e ponto final. É o sangue de Jesus e acabou. Mas talvez por motivos religiosos você diga: não, não, eu tenho uma outra doadora, eu prefiro continuar com a minha padroeira, eu prefiro continuar com a minha santinha, eu prefiro continuar com o meu protetor, eu tenho outro doador, não, eu prefiro continuar

continuar com Buda, com Maomé, com Confúcio, sei lá com quem, sei lá quem é o teu doador, mas você vai morrer, porque esses doadores também morreram. Mas o doador que nós estamos falando agora, ele morreu sim, é verdade, mas ressuscitou no terceiro dia e está vivo pelos séculos dos séculos. Este doador garante que ele te dá vida na carne por toda a eternidade. Por isso, você vai ter que dizer: eu quero o sangue de Jesus, eu quero o sangue desse doador. Você vai ter que dizer. E ao falar eu quero o sangue de Jesus, ele é o teu exclusivo doador. E a vida da carne está no sangue, significa que ele vai te doar vida. Se você receber o sangue de Jesus agora, você vai receber vida de verdade, vida eterna. Mas tem que ser só o sangue de Jesus. Não pode misturar com o sangue de outra pessoa. É só o sangue de Jesus. É o único sangue que é compatível com os teus pecados. É o sangue que te purifica de todo pecado. Todo pecado. Nenhum outro sangue tem esse poder. Só o sangue de Jesus te purifica de todo pecado. Então eu quero saber, eu vou fazer a pergunta, porque aqui é um hospital, não sei se você percebeu, não sei se você notou, aqui é a Santa Casa de Misericórdia, e eu trabalho nesse hospital. Você não está vendo o meu avental branco? Você não está vendo minha roupa branca aqui? Ué, esse homem está de terno preto e está dizendo que está de roupa branca? Pois é. Se você tivesse olhos da fé, você iria ver que o sangue de Jesus é tão poderoso que até as minhas vestiduras foram lavadas no sangue de Jesus e estão mais alvas do que a neve. Minha roupa está tão branca que nenhum lavandeiro da terra poderia lavar tão bem quanto o sangue de Jesus. Aqui é um hospital. Se você começar a olhar à tua volta, está cheio de gente vestida de branco aqui, ó. Viu? Todos nós trabalhamos nesse hospital. Agora, se você quiser, você vai receber agora essa transfusão de sangue. Aqui, na Santa Casa de Misericórdia Verdadeira, onde Ele com misericórdia quer lavar você de todos os pecados. Lavar as suas vestiduras, você vai ter uma roupa branca, uma veste resplandecente igual a nós. É só você querer, mas saiba disso, não há outro sangue. Esse sangue tem dono. Esse sangue tem nome, tem sobrenome, e esse sangue tem marcas únicas que nenhum outro sangue tem. Só o sangue de Jesus nos purifica de todo pecado. Se você está atormentado, atormentada, cheio de culpas, remorsos, se você vive se condenando, se martirizando, o sangue de Jesus agora vai te purificar de todo pecado. Pastor, mas eu tenho tanto pecado. Pois é, mas o sangue de Jesus nos purifica de todo pecado. Hoje você vai voltar para casa sem nenhum pecado. Se você receber este sangue, a tua carne vai viver para sempre. Por isso que ele disse: quem come a minha carne e bebe o meu sangue tem a vida eterna, e eu o ressuscitarei no último dia. A tua carne vai viver para sempre, porque a vida da carne está no sangue, e só o sangue de Jesus é o sangue de quem vive por toda a eternidade. Olhem para mim, você vai ter que dizer: eu quero agora essa transfusão de sangue poderosa, eu quero receber agora o sangue de Jesus que me purifica de todo pecado. Quem quer, erga sua mão direita assim bem alta. Eu quero. Os que querem, venham aqui para frente em nome de Jesus. Todos os teus pecados vão desaparecer agora. Esse amarelão do pecado, essa icterícia do pecado vai sumir agora. Toda impureza do teu sangue vai sumir agora. Vamos aplaudir mais o Senhor Jesus. Vamos aplaudir mais o Senhor Jesus. Venha, venha. Isso, venha. Isso é paz. Isso é vida. Só o sangue de Jesus é capaz disso. Alguém hoje no nosso meio acabou
se afastando, conhecia a palavra, conhecia sim. Isso que eu preguei não foi nenhuma novidade para alguns aqui, mas que se afastaram. Tudo que esse pastor falou eu sei, é verdade, mas você se afastou, você está tão longe, tão longe. E hoje você veio aqui, está conosco, aqui, nessa santa casa de misericórdia. E Ele tem misericórdia de você. Ele tem te poupado. Ele tem mantido você vivo até agora. Porque Ele não quer que você morra nessa condição. Se você morrer nessa condição, não haverá vida eterna na tua carne. Você perecerá. Então, por misericórdia, Ele te guardou até agora. Porque Ele quer voltar a injetar este sangue precioso e poderoso que te purifica de todo o pecado. Ele vai tirar as impurezas, porque depois que você se afastou, você voltou a fumar, voltou a beber, voltou a fazer coisas erradas, teu sangue está sujo de novo. Mas agora Ele quer injetar este sangue em você para te dar pureza, para te purificar. E você não pode voltar daqui rejeitando a oferta que Ele já fez por você. Nós vamos orar neste instante, e enquanto nós estivermos orando, o sangue de Jesus vai entrar na tua carne e vai te purificar de todo pecado. Você que está afastado, afastada ou sem igreja, vem aqui para frente em nome do Senhor Jesus. Você anda abatido na fé, abatida na fé, anda desanimado, desanimada, mas você vai receber essa injeção do sangue de Jesus. Você vai receber vida de verdade. Quer vir aqui para frente? Então venha. Venha. Não fica com vergonha, não. Vem. Vem para cá. Isso. Vem. Vamos aplaudir mais o Senhor Jesus. Vem. Nós não abrimos mão desse sangue. Nós não abrimos mão desse sangue. Por toda a eternidade nós vamos continuar salvos por causa desse sangue. Eu preciso desse sangue. Você precisa desse sangue. Se tem mais alguém que quer aproveitar, pastor João Ribeiro, eu estou com tanta vontade de ir aí na frente. Eu não entendo porque que você não vem. O doador já deu o sangue. Quer receber uma transfusão aí? Vem aqui para frente. Vem, está com vontade de vir, então venha. Por que não? É de graça, é de graça. Vamos aplaudir o Senhor Jesus, vem. Glória a Deus. Quero falar com as pessoas que estão ouvindo pela rádio, ou assistindo pela TV, ou está acompanhando pela internet. Você ouviu a mensagem? Esse sangue continua na terra, foi doado inteiramente em favor das pessoas que vivem nesse planeta. O sangue está à disposição, é compatível com qualquer ser humano que está ouvindo essa mensagem, e é de graça. Quer receber este sangue agora? Você que está ouvindo pela rádio, pela internet ou pela TV, quer receber este sangue agora? Quer essa transfusão de sangue? Quer ter vida na tua carne? Porque a vida da carne está no sangue. Quer o sangue de Jesus agora? Se você quer, então se ajoelhe ao lado do teu rádio, se ajoelhe ao lado do teu computador, se ajoelhe ao lado do teu televisor. Você que está ouvindo essa mensagem enquanto dirige, está com uma anemia espiritual, está com uma fraqueza espiritual, está com icterícia espiritual, a tua doença é tão grave que já está virando leucemia espiritual. Você está morrendo. Você que está dirigindo e ouvindo esta mensagem, quer receber essa transfusão de sangue agora? Não um sangue qualquer, mas o sangue de Jesus Cristo, o Filho de Deus. Então, se você quer, não precisa parar o teu veículo, só diminua a velocidade. Coloque a mão direita sobre o teu coração. E eu vou convidar as pessoas que estão comigo aqui na sede da Paz e Vida, aqui na frente do altar. Você pode se ajoelhar comigo aqui na frente? Vamos nos ajoelhar. Você que está

0: casa, ou no presídio, ou no hospital, ou no trabalho, no asilo, ou na casa de recuperação, no sanatório, está ouvindo a mensagem, se ajoelhe aí, aonde você está, se ajoelhe. Coloque a mão direita sobre o teu coração. Todos nós aqui também, vamos colocar a mão direita sobre o nosso coração. Agora com fé, crendo, ore assim comigo: meu Deus e meu Pai. Isso, diga: meu Deus e meu Pai, eu quero essa transfusão de sangue. Eu quero o sangue de Jesus na minha carne. E eu quero que este sangue, entrando em mim, me purifique agora de todo o pecado e da doença do pecado. Eu não quero mais pecar. Me cura desta doença com o sangue de Jesus. Meu Pai querido, eu estou agora sob tratamento. Eu estou agora na tua santa casa e a tua misericórdia está operando este milagre na minha vida. Meu Pai querido, muito obrigado por ter me preparado tão santo remédio, o sangue de Jesus. Obrigado, meu Pai, por cada gota que Ele verteu na cruz. E eu recebo este sangue com o seu poder purificador. Eu recebo agora este sangue do meu doador, do meu salvador, do meu redentor, Jesus Cristo. Meu Pai bendito, me purifica agora de todo o mal. Apaga inclusive os meus pecados antigos e recentes. Me dá agora a tua paz. Me revigora. Coloca vida na minha carne pelo sangue de Jesus Cristo, o meu único, suficiente, exclusivo e eterno Salvador para todo sempre. Amém.
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3: 11:03. 104 FM Novo Som. 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
5: Onze e 8.

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1: 11:17.

0: 11:30.
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7: A oração da noite, baseada no Salmo 91. Aquele que habita no esconderijo do Altíssimo, à sombra do Onipotente descansará. Meu Deus e meu Pai, boa noite. Eu me coloco em oração neste momento, no recanto da minha mente e coração, onde o Senhor tem morada, e peço que a tua sombra me cubra, pois no local onde o Senhor se faz presente, é um local onde me sinto seguro. Na intimidade da minha alma, com a sua presença, eu me coloco sob a tua sombra, que me refrigera. Me dá alívio, descanso e paz. Protegido por ela, me sinto seguro.

poder que só tu tens, eu me entrego ao descanso e à regeneração de tudo na minha vida. Direi do Senhor: Ele é o meu Deus, o meu refúgio, a minha fortaleza. Nele confiarei. Ao fazer morada no teu esconderijo, eu me sinto seguro. A minha força vem de ti. Por isso peço que me carregue. Me recarregue. É aqui onde quero estar. É aqui onde preciso estar para poder me revigorar. Pois na hora em que precisar sair, não irei estar da mesma forma que entrei. Minha confiança está toda depositada em ti. Com seu olhar de infinito amor, me fita os olhos e faz me entregar de corpo e espírito. Estou entregue em tuas mãos, pois eu confio e confiarei. Sei que tudo tu podes mudar. Tem poderes para isso. Porque ele te livrará do laço do passarinheiro e da peste perniciosa. As ciladas da vida não vão mais me prender. As armadilhas dos caminhos não me manterão afastado da tua presença. Pois estarei atento e vigilante para não permitir que nada nem ninguém possa me afastar do teu amor. As corrupções morais, físicas, as mentiras, as covardias, as más línguas, os pecados não me prenderão. Pois tu me libertas de tudo isto no poder do teu santo nome. Pessoas desonestas, mal intencionadas, maldosas, não prevalecerão. Nenhuma enfermidade, perigo, violência, acidente, devastação, nada disso me atingirá, pois minha morada é junto a ti, sob tua sombra. Ele te cobrirá com suas penas, e debaixo das suas asas estarás seguro. A sua verdade é escudo e broquel. Pois assim me sinto, debaixo de tuas asas, protegido, guardado, amado. É esse sentimento que quero trazer para este momento de proteção. Que me sinta seguro e aquecido sob as penas das suas asas. E que prevaleça a justiça na minha vida. A verdade se faça presente e seja a minha defesa. A minha defesa e proteção é a verdade e a justiça. O Senhor, que é o justo juiz, defende minhas causas e impede que seja injustiçado, desonrado e desrespeitado. Não temerás espanto noturno, nem seta que voe de dia. Nenhuma treva, nenhuma escuridão fará abalo na minha vida. A luz de Cristo ilumina a escuridão que possa me rondar e existir na minha vida. A luz de Cristo ilumina os caminhos para a minha vida, minha família, meu trabalho, minha saúde, minhas finanças, minha mente. Onde faço abrigo é um local de segurança e repouso. A escuridão não encontra morada sob a luz de

Cristo. Que os perigos da vida não tenham a mim como um alvo. Todas as formas de violências, perigos, perturbações, influências negativas não me acertem, não me atinjam e nem me ofereçam perigo algum. Nem peste que ande na escuridão, nem mortandade que assole ao meio-dia. Não temo tramas nem planos contrários a mim. Os que maquinam para me atingir não terão sucesso, pois reafirmo, eu confio em Deus. Fortaleça a minha saúde, para que eu possa seguir de pé, lutando e batalhando a minha vida, o meu caminho. Para isso, a saúde é essencial. Com a tua proteção, poderei seguir em frente fortalecido, não sendo tocado por nenhuma enfermidade grave que me impeça de alcançar as grandes coisas que tens preparado para mim e que só o Senhor é conhecedor. 1.000 cairão ao teu lado e 10.000 à tua direita, mas tu não serás atingido. Me invada com teu Espírito Santo, que eu seja digno de ser morada do teu Espírito Santo. O Senhor é todo-poderoso e habita em mim. Nada nem ninguém pode me tocar. Passo pelo fogo, passo pela água, passo pela tormenta e sigo o meu caminho, pois nunca estou só. A minha fé é a minha proteção diante de todas as maldades e perigos do mundo. A minha fé é a minha fortaleza. E aonde quer que eu esteja, estarei com a presença do teu Santo Espírito comigo, a me guiar, a me inspirar, a me iluminar. Somente com teus olhos olharás e verás a recompensa dos ímpios. Eu espero em ti, meu Senhor, e não compactuo com atos de impiedade. Que cada um colha a recompensa de acordo com seus atos, e que cada vez mais minhas atitudes me aproximem de ti. Aqueles que praticam o mal vão encontrar o que tanto buscam, mas eu não estarei envolvido com eles. Porque tu, ó Senhor, és o meu refúgio. O Altíssimo é a tua habitação. Nenhum mal te sucederá, nem praga alguma chegará à tua tenda. Mergulhado no teu Santo Espírito, eu estou totalmente entregue à tua graça. O Senhor habita em mim e eu habito em teu Espírito. Que nessa temporária passagem aqui na terra eu tenha meus passos guiados e guardados por ti e por todos do teu reino de amor. Porque aos anjos dará ordem a teu respeito para te guardarem em todos os teus caminhos. São eles, do teu reino, que me guardam, obedecendo suas ordens expressas. Eles obedecem suas determinações e eu as vejo sendo cumpridas em minha vida. No meu caminhar, no meu pensar, no meu repousar, tudo está protegido e guardado por teus anjos. Eles te sustentarão nas suas mãos, para que não tropeces com o teu pé em pedra. Me guiam e me guardam, companheiros de jornada, amando do Deus Todo-Poderoso. Eu não cairei, não tropeçarei, porque sou amparado e guardado como algo valioso aos teus olhos. Pisará

0: leão e a áspide. Calcarás aos pés o filho do leão e a serpente. Nenhum inimigo prevalecerá. Nenhum mal alcançará sucesso. Nenhuma armadilha terá êxito contra mim. Se inimigos vêm de encontro a mim, é na tua autoridade que posso confiar. Nós somos feitos à tua imagem e semelhança, e seguimos os teus ensinamentos. Na autoridade dada, no nome do Senhor Jesus Cristo, inimigo algum prevalecerá. Pois que tão encarecidamente me amou, também eu o livrarei. Pô-lo-ei num alto retiro, porque conheceu o meu nome. Ele me invocará e eu lhe responderei. Estarei com ele na angústia. Livrá-lo-ei e o glorificarei. Isso é promessa de vida que o Senhor nos faz. Meu Pai, resposta das minhas orações. É o Senhor quem afirma que me livrará e me guardará, que estará comigo nos momentos difíceis e irá me proteger, me ajudar a superar as adversidades da vida. E eu darei glórias ao seu santo e poderoso nome. Descanso totalmente entregue em tuas mãos, com a confiança de que estou guardado e protegido, e de que a cada novo dia não passarei só por tudo novamente. O Senhor estará comigo e eu estarei em ti. Obrigado, Senhor.
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2: 11:47.

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1: 11:54.

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Meia-noite.

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1: Havia um lenhador que era muito preguiçoso. Aliás, chamá-lo de lenhador é uma ofensa para os outros lenhadores, porque ele dormia até tarde. Aliás, ele e a mulher com quem vivia num pequeno casebre. E quando ele pegava o machado para ir trabalhar, fazia isso resmungando e reclamava da vida porque queria ser rico. E ele ia arrastando aquele machado pelo caminho, reclamando de tudo. E ele olhou para o céu e disse: Deus, se o Senhor existe, por que eu passo tanta necessidade? E ele não enxergava que a razão da sua miséria estava na sua própria preguiça, mas culpava a Deus e o destino que o colocou naquela triste vida. Mas, mesmo sendo ele um homem indigno, a sua oração chegou até o ouvido de Deus. E Deus chamou ali o anjo Gabriel e disse: Gabriel, vá até aquele lenhador e lhe ofereça 3 desejos. E você vai ver o que o tolo é capaz de fazer com tal oportunidade. Deus já sabia tudo o que ia acontecer, mas o anjo Gabriel não. Então o anjo veio rapidamente até a terra para cumprir a ordem do Altíssimo e se apresentou diante daquele homem preguiçoso que batia na lenha com tanta preguiça que jamais conseguiria derrubar aquela árvore naquele dia. E o anjo, se apresentando, provocou um grande susto naquele homem. Ele quase caiu sentado. E o anjo lhe disse: Meu amigo, não temas. A sua oração chegou até o ouvido de Deus. E eu vim aqui para lhe dizer que o Altíssimo lhe concede 3 desejos. 3 coisas que você desejar lhe acontecerão. E em seguida, o anjo desapareceu, mas apenas ficou invisível. Continuava ali ao lado daquele lenhador preguiçoso. E o lenhador preguiçoso largou ali mesmo seu machado e saiu correndo de volta para casa e entrou gritando, dizendo: Mulher, mulher, ganhamos, ganhamos, tiramos a sorte grande. E a mulher: Que sorte grande, homem, o que você está falando? É isso mesmo, mulher, isso mesmo. E contou tudo o que tinha acontecido. E a mulher sentou-se ao lado do seu esposo e disse: Precisamos pensar bem no que vamos pedir, hein? Vamos pensar bastante, porque são 3 desejos e precisamos aproveitar bem a oportunidade. Enquanto isso, o anjo Gabriel invisível continuava dentro de casa assistindo tudo, porque o Altíssimo tinha dito: Veja o que o tolo é capaz de fazer com uma oportunidade dessas. Então o anjo ficou ali, na invisibilidade, assistindo. E enquanto isso, ele e a mulher ficaram pensando no que pedir para usar o primeiro desejo. E pensaram, pensaram, pensaram, e não fizeram outra coisa. O dia inteiro só pensaram. E diziam: Não, não vamos pedir isso não, vamos pensar mais um pouco. E o anjo ficou ali secretamente assistindo e ficando cansado, porque nunca eles pediam. E eles pensando e discutindo: O que é que nós vamos pedir? Qual vai ser o primeiro desejo? Vamos agir com sabedoria. E como ficaram o dia todo e a noite toda só pensando e discutindo, e não fizeram almoço nem janta, de repente os dois se viram com muita fome. E a mulher e o homem estavam

famintos. E o homem disse: ô mulher, eu tô com uma fome, você não fez nada pra gente comer. Sabe o que eu desejo? Um filé mignon bem grande, enorme, mal passado, que eu vou comer de uma vez. E quando ele acabou de falar, surgiu um filé mignon enorme, de mais de metro, suculento, mal passado. Tinha acabado de ser feito e aquele cheiro gostoso da carne saborosa encheu o casebre e ele ficou feliz de ver aquilo. Mas a mulher disse: seu idiota, você gastou o primeiro desejo. Ah, você é tão imbecil. Eu queria que esse filé mignon grudasse no seu nariz. E na mesma hora o filé mignon saiu de onde estava e vlup, grudou no nariz daquele homem. E quando a mulher viu o segundo desejo realizado, ela ficou desesperada. O homem também, e começou a puxar aquele filé mignon, mas ele não desgrudava de jeito nenhum. E o homem dizia: mulher, me socorra, eu estou desesperado, esse filé mignon não sai. E ela puxava também aquele bife enorme, e ele não desgrudava do nariz do seu marido, e ele foi ficando desesperado. Aí a mulher disse: não é possível, é muita desgraça. É muita desgraça. Será que nós vamos ter que usar o terceiro desejo para isso? E o homem disse: acho que sim, mulher. Porque ele não quer sair de jeito nenhum. Não, vamos puxar mais um pouco. Vamos puxar outra vez. Aí puxaram o nariz do homem, esticava, mas o filé mignon não desgrudava. Ai, que desespero. Ficaram tentando mais de hora, até que ambos suados e cansados disseram um ao outro: é, não tem jeito mesmo, teremos que usar o terceiro desejo. Ah, mulher, eu acho que sim. Fazer o quê? É, tá bom, então vamos lá. Eu desejo que o filé mignon desgrude do nariz do meu marido. E aí o filé mignon desgrudou, e eles ficaram olhando. E tudo que eles tinham era um filé mignon bem grande, que comeram já frio, frio e surrado, de tanto que ele tinha sido puxado. Mas esta é a recompensa do preguiçoso. É impossível uma pessoa que não trabalha, que não se esforça, se dar bem na vida. Mesmo que lhe surja uma grande oportunidade, vai acabar jogando fora, porque é tolo. Veja só o que diz a palavra de Deus no livro de Provérbios, capítulo 21, versículo 25. O desejo do preguiçoso o mata, porque as suas mãos recusam-se a trabalhar. Todo dia

O desejo do preguiçoso o mata, porque as suas mãos recusam-se a trabalhar. Todo dia avidamente cobiça. É, o preguiçoso cobiça, mas não faz nada para conseguir. E quando surge uma oportunidade excelente, ele não sabe como aproveitar, porque um preguiçoso não tem sabedoria. A palavra de Deus diz assim na carta aos Hebreus, capítulo 13, versículo 5. Sejam vossos costumes sem avareza, contentando-vos com o que tendes, porque ele disse: não te deixarei, nem te desampararei. E assim, com confiança, ousemos dizer: o Senhor é o meu ajudador, e não temerei o que me possa fazer o homem. Tire a preguiça do seu caminho e da sua vida, porque o preguiçoso cobiça e nada tem, e nunca terá. Você sabia que até Deus trabalha e trabalha até hoje? Tem gente que pensa que Deus criou o mundo em 6 dias, descansou no sétimo e está descansando até hoje. Nada disso. Jesus disse: meu Pai trabalha e eu também trabalho. É isso aí. Deus honra o trabalho. E as oportunidades vêm para todos. Por que que não são todos os que têm sucesso na vida? Porque são poucos os que estão de

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Meia-noite e 27.

que é a resposta para todas as vezes que você disse: Senhor, é a última vez que eu tento. E quando menos esperou, já estava insistindo de novo, acreditando de novo. Já aconteceu isso?

você não vai parar. Não é porque você é bom o suficiente. Diga, mas é porque Ele te renova. Ele te renova. E quando você pensar que está fraco, o poder dEle se aperfeiçoa na tua fraqueza.

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1: Meia-noite e 47.

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1: Meia-noite 55.

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2: Evangelho de Lucas, capítulo 13, versículo 31. Naquele mesmo dia, chegaram os fariseus dizendo-lhe: sai e retira-te daqui, porque Herodes quer matar-te. Ele respondeu: ide e dizei àquela raposa: eis que eu expulso demônios e efetuo curas hoje e amanhã, e no terceiro dia sou consumado. Importa, porém, caminhar hoje, amanhã e no dia seguinte, para que não suceda que morra um profeta fora de Jerusalém. Amém? Jesus está no território da Galiléia e os fariseus aparecem e dizem: sai daqui, porque Herodes quer te matar. E Jesus lhes respondeu: ide e dizei àquela raposa: eis que eu expulso demônios e efetuo curas hoje e amanhã, e no terceiro dia sou consumado. Importa, porém, caminhar hoje, amanhã e no dia seguinte, para que não suceda que morra um profeta fora de Jerusalém. Amém? Agora eu vou ler mais uma vez, e gostaria que cada pessoa que está aqui na Paz e Vida de Mandacaru repetisse em seguida. Vamos lá. Naquele mesmo dia, bem alto, naquele mesmo dia, chegaram uns fariseus dizendo-lhe: sai e retira-te daqui, porque Herodes quer matar-te. E lhes respondeu: ide e dizei àquela raposa: eis que eu expulso demônios e efetuo curas hoje e amanhã, e no terceiro dia sou consumado. Importa, porém, caminhar hoje, amanhã e no dia seguinte, para que não suceda que morra um profeta fora de Jerusalém. Amém? Você acredita que isto aconteceu? Quem acredita, levante a mão assim. Pastor, eu creio. Eu também creio. Então desocupe as tuas mãos e dê a melhor salva de palmas que Mandacaru e João Pessoa e a Paraíba já deu para o Senhor Jesus. Olha para o alto enquanto você aplaude e diga assim: glória ao teu nome, Senhor. Isso, vai aplaudindo e dizendo: glória, glória ao teu nome, Senhor. Isso, vai aplaudindo por tua conta, vai glorificando por tua conta agora. Vamos fazer este louvor chegar até o trono de Deus. Pai querido, Deus amado, o teu povo está te glorificando em Mandacaru, João Pessoa, Paraíba. Recebe este louvor agora. E sobre cada vida que te glorifica, derrame a tua bênção, a tua graça, a tua virtude, o teu poder. Pai querido, a tua palavra vai ser pregada.

envia agora a tua palavra com poder e autoridade. Remove todo obstáculo, tudo que se opõe à pregação da tua palavra. Usa a boca do pregador. Envia a tua palavra com poder e autoridade. E que a tua palavra vá e produza o resultado para o qual está sendo mandada. Em nome do Senhor Jesus. Diga amém, Jesus. Glória a Deus, podem se assentar. Jesus Cristo, como você sabe, nasceu em Belém, foi criado em Nazaré, que é uma cidade da Galileia, e depois que ele abandonou a carpintaria, depois que ele passou pelo batismo nas águas, Jesus Cristo mudou de Nazaré para Cafarnaum, também na Galileia. E a maior parte dos milagres que a gente vê nos evangelhos foram realizados por Jesus na Galileia. De modo que a popularidade do Senhor Jesus cresceu muito. Os milagres que Jesus fazia, o poder para expulsar demônios, e as palavras que ele pregava, a maneira como ele pregava, a maneira como ele dizia, arrebatava multidões e todos queriam estar perto de Jesus. Acontece que Israel naquela época era um território dividido em 4 províncias, 4 territórios, como se fossem 4 estados. Cada uma dessas 4 partes tinha um governador. Pilatos, por exemplo, era governador da Judéia e responsável pela cidade de Jerusalém. Herodes Antipas, ou o tetrarca, era o governador da Galileia. E por que que ele era chamado Herodes Antipas ou Herodes o tetrarca? Justamente por causa disso. Tetrarca designa, segundo os romanos, o governador de 1/4 do território. Quando o Brasil foi tetracampeão, isso queria dizer que ele tinha sido campeão 4 vezes. O tetrarca significa aquele que governa a 1/4 parte de um território. Então Herodes Antipas também era chamado de o tetrarca. E ele ficou preocupado com o que Jesus estava fazendo na Galileia, porque só se falava em Jesus. As multidões corriam ao encontro de Jesus. E Herodes, o tetrarca, o Antipas, ele achou que a popularidade daquele profeta, que arrebanhava milhares e milhares de pessoas, Herodes achou que aquilo poderia provocar na Galileia algum tipo de convulsão social, algum tipo de rebelião social, algum tipo de revolta. E ele ficou com medo, porque se isto acontecesse, se Jesus inflamasse as multidões lá na Galileia, tanto ele teria o povo contra ele, como também ele iria correr o risco de perder o cargo de governador da Galileia. E isso ele não queria de jeito nenhum. Ele tinha sido empossado como governador da Galileia por César, por Roma. E a condição que Roma impunha para os seus vassalos era esta: tem que governar com o povo dominado, tem que governar com o povo debaixo do controle. Se a situação se tornar incontrolável, então Roma vai tirar você daí. Herodes ficou preocupado. Jesus poderia causar aquela agitação social que chamaria a atenção de Roma, e César iria dizer: Herodes Antipas, você não é mais o tetrarca da Galileia, você está destituído do seu posto. Então Herodes não queria correr esse risco, mas ele também não tinha força

nem autoridade política ou militar para mandar matar Jesus. Porque os governadores submissos a Roma não podiam executar qualquer pessoa sem que Roma aprovasse. Mas Herodes achou que Jesus era bobinho. Ele achou que, usando ele a sua astúcia, ele iria colocar medo em Jesus. Então Herodes chamou os seus aliados fariseus e combinou com eles: procurem esse tal de Jesus e digam a ele, como se fossem amigos, preocupados com a sua segurança, digam que eu estou pensando em matá-lo, para ver se ele fica atemorizado e sai do meu território. E vocês digam para ele sair. Então, os fariseus, que representavam a casta religiosa mais confiável em Israel, esses fariseus procuraram Jesus, como se fossem amigos de Jesus. Mas eles não eram amigos de Jesus. Os fariseus eram aliados de Herodes. No Evangelho de Marcos, capítulo 8, versículo 15, nós vamos ver que Jesus tinha plena consciência de que os fariseus, que foram ali adverti-lo e aconselhá-lo a sair, na verdade estavam agindo com falsidade. Marcos 8,15, encontramos Jesus dizendo para os discípulos: olhai, guardai-vos do fermento dos fariseus e do fermento de Herodes. Jesus sabia que esses fariseus aqui eram aliados de Herodes. Jesus viu isso. E esses fariseus, então, combinados com Herodes, procuraram Jesus e disseram: mestre, cuidado, Herodes planeja te matar, siga o nosso conselho, saia da Galileia, saia da Galileia enquanto é tempo. Foi aí que Jesus Cristo deu essa resposta, chamando Herodes de raposa. E lhes respondeu: ide e dizei àquela raposa. Então Jesus está mostrando que conhece aquele ardil, aquela astúcia. No entanto, tem certeza absoluta que Herodes não quer no seu território. Ainda que Herodes, naquele momento, ameaçasse Jesus de morte, Jesus em nenhum momento ficou preocupado com a ameaça de Herodes, porque Jesus sabe que Herodes nunca irá matá-lo, que Herodes nunca terá esse poder de matá-lo, e que não é também a hora dele morrer. Jesus não está preocupado com a ameaça de Herodes, sabe que Herodes não o quer no seu território. Quando Jesus disse: ide dizer àquela raposa, eu quero que vocês falem para aquele espertalhão, quero que vocês levem esse recado para aquela raposa, para aquele homem astuto que pensa que é muito astuto, levem esse recado para ele. É isso que Jesus está dizendo. Agora você sabe que toda raposa se alimenta de carne, é um animal carnívoro, não é? Toda raposa se alimenta de carne de outros animais, e a raposa gosta muito de sangue também. Jesus, ao dizer "ide dizer àquela raposa", não está se referindo só ao lado intelectual de Herodes, dizendo aquele espertalhão, mas sabe também que ele é maligno, sabe que se Herodes pudesse, iria comer a sua carne e beber o seu sangue. Mas Jesus não vai dar a sua carne e o seu sangue para Herodes, ainda que Herodes seja uma raposa faminta que queira a carne do cordeiro. Jesus é o cordeiro, Herodes

é uma raposa faminta, cruel, que quer comer a carne do Cordeiro de Deus e quer beber o seu sangue. Mas Jesus sabe que também aquela raposa não tem poder para isso. E Jesus falou: diga àquela raposa, digam àquela raposa, eis que eu expulso demônios e efetuo curas hoje e amanhã, e no terceiro dia sou consumado. Importa, porém, caminhar hoje, amanhã e no dia seguinte, para que não

E ele está dizendo: eis que eu expulso os demônios e efetuo curas hoje e amanhã, e no terceiro dia sou consumado. Jesus está usando uma linguagem figurada. Na verdade, ele não está falando de dia, ele está falando de anos. Hoje, um ano. Amanhã, mais um ano. E depois de amanhã, 3 anos. Que foi exatamente o tempo que durou o ministério, esse trabalho de expulsar demônios e curar doentes de Jesus aqui na terra. Deve ter aproximadamente 6 meses que Jesus está fazendo a obra. A popularidade do mestre aumentou muito, mas ele sabe que ainda tem 3 anos pela frente. Então ele não está nem um pouco preocupado com a ameaça de Herodes. Ele sabe que Herodes, a raposa, ainda que tenha vontade de comer a sua carne e beber o seu sangue, e que tenha vontade de matá-lo, Jesus sabe que Herodes não tem esse poder. E quando ele diz aqui: importa, porém, caminhar hoje, amanhã e no dia seguinte, Jesus está dizendo que ele tem que fazer aquilo. É importante fazer aquilo. Caminhar hoje, amanhã e no dia seguinte. O que quer dizer? Que é importante, importa, é necessário que ele faça a obra hoje, que ele caminhe hoje, que ele caminhe amanhã e no dia seguinte também. Se você está sofrendo algum tipo de ameaça do diabo, se Satanás está querendo acabar com a tua vida, ameaçando você de morte e de destruição, não tenha medo de nada disso. Satanás não tem poder para comer a tua carne e beber o teu sangue. Ainda que o diabo gostaria muito de te consumir, de te destruir, tenha certeza disso. Nem macumba, nem feitiço, nem praga, nem maldição, nem obra diabólica, nem mal olhado, nem todo mal que estão desejando contra a tua vida, nada terá poder. Nenhum demônio do inferno tem autorização para tocar num fio de cabelo teu. E por que que eu digo isso? Porque a tua vida está nas mãos de Deus. Não se preocupe com nenhum tipo de ameaça. Continua caminhando. Caminha hoje. Você vê que Jesus não ficava parado? Às vezes a gente quer ficar parado num lugar, não é? Ah, eu quero ficar parado. Mas Jesus fala assim: importa caminhar hoje, amanhã e no dia seguinte. Jesus não parava, não. Ele andou todo aquele minúsculo país de Israel a pé. A única vez que ele usou uma montaria foi para fazer um percurso assim de 1000 metros, que ele entrou em Jerusalém montado num jumentinho. Mas todo o restante do percurso ele fez a pé, a não ser quando precisava atravessar o mar da Galileia, aí ia de barco, não é? Quando ele precisava ir do outro lado da margem, ele pegava um barco. Mas Jesus Cristo não parava num lugar só. Às vezes a gente quer ficar parado num lugar, não é? Jesus, ele vai sair do território da Galileia, não é porque ele está com medo de Herodes, não. Olha, importa que eu caminhe hoje, amanhã e no dia seguinte. Eu vou ter que caminhar. Não pense o Herodes, Jesus está dizendo indiretamente, não pense aquela raposa, que quando ele não me ver na Galiléia e souber que eu estou na Judéia ou que estou nos outros territórios, não pense ele que eu fiquei com medo da sua ameaça. Não tenho medo, ele não tem poder para fazer isso comigo, mas me importa caminhar, me é necessário caminhar. Vou continuar caminhando hoje, vou caminhar amanhã e depois no dia seguinte, realizando curas e expulsando demônios e fazendo a obra do meu Pai. Eu preciso continuar caminhando. Você sabe, teve uma época na minha vida que eu não queria caminhar. Teve uma época na minha vida que eu falei assim para Deus: esse negócio de pregar o evangelho é muito cansativo, vou ficar só com a publicidade.

Me mudei para Manaus e fiquei parado em Manaus, quase um ano e meio. Não queria caminhar. O dia que Deus falou comigo em Manaus sobre a paz e vida, Ele me deu todo o ministério da paz e vida, e eu vi que o meu lugar não era em Manaus, que Deus queria que eu voltasse para São Paulo para cumprir o ministério, a vontade dEle. Aí eu fui para São Paulo, imediatamente saí de Manaus e voltei para São Paulo. E quando nós abrimos a primeira igreja da Paz e Vida, eu só queria ficar naquela igreja. Eu não queria caminhar. É que nem o pastor, ele é empossado aqui hoje. Aí ele se apega com a igreja e ele não quer mais caminhar, ele quer ficar parado. Mas o homem de Deus tem que olhar para o exemplo de Jesus Cristo. Você não vai sair do teu lugar porque o diabo está querendo arrancar você. O diabo não tem poder para tirar você de território nenhum. Você vai caminhar hoje, vai continuar caminhando amanhã e depois de amanhã, porque esta é a vontade do teu Pai Todo-Poderoso. E você vai em nome de Jesus para fazer a obra de Deus, porque o Senhor é contigo. E uma outra coisa que Jesus Cristo falou, que deixa bem claro, que ele mostra que Herodes, o tetrarca, não tem poder nenhum para matá-lo. Quando Jesus falou assim, ó, vamos reler esse versículo 33. Importa, porém, caminhar hoje, amanhã e no dia seguinte, para que não suceda que morra um profeta fora de Jerusalém. Pastor, olha aí, ó. Jesus disse que ele é um profeta. Os muçulmanos, o Maomé, fala que Jesus é um profeta. Nesse momento aqui, por dois motivos, Jesus se referiu a ele mesmo como profeta. Aliás, por três motivos. Primeiro, havia uma profecia feita por Moisés que dizia assim: o Senhor vosso Deus vos levantará um profeta semelhante a mim, a ele ouvireis em tudo. Primeiro motivo. O segundo motivo é que Jesus é humilde. Ele nunca bateu no peito dizendo: eu sou o filho de Deus. O máximo de arroubo que ele teve para falar dele mesmo foi: o filho do homem. Não é? Se referia a si mesmo como filho do homem. E o terceiro motivo pelo qual ele está falando: importa, porém, caminhar hoje, amanhã e no dia seguinte, os três anos, para que não suceda que morra um profeta fora de Jerusalém. Ele está querendo dizer que ele é profeta para que Herodes Antipas não comece a trabalhar com uma informação mais precisa. Jesus em nenhum momento está escondendo nada, ocultando nada, porque ele é o profeta aguardado, é o profeta prometido, aquele que a gente deveria ouvir em tudo. Mas ele se reduz a simples profeta para não despertar mais ainda o ódio e o medo de Herodes. Porque se Jesus falar assim: eu sou o rei dos reis, o Herodes, que é o rei da Galileia, vai falar: então eu vou matá-lo, é um concorrente. E não pode, Herodes não pode matar Jesus. Jesus está dizendo que ele não vai morrer na Galileia. Jesus está dizendo que ele vai morrer em Jerusalém. E Jerusalém era uma jurisdição de Pilatos, não era jurisdição de Herodes. Herodes mandava lá na Galileia, mas na Judéia quem manda é Pilatos. Então Jesus tem consciência que o seu trabalho vai durar três anos ainda, que ele vai expulsar demônios e curar doentes todos os dias, que é necessário fazer isso, que ele não vai ficar parado num lugar. E ele diz: eu já sei aonde eu vou ter que morrer, é em Jerusalém. Então em nenhum momento Jesus está com medo de Herodes. Herodes não tem autoridade para matá-lo.

muito menos em Jerusalém. Em Jerusalém, daqui 3 anos, não é? Hoje, amanhã e no dia seguinte, em Jerusalém, daqui 3 anos, Jesus vai ser preso, julgado, condenado, crucificado e morto em Jerusalém. É muita pretensão de Herodes achar que pode matar Jesus. Vê se você entende isso. Você que morre de medo do diabo, morre de medo de macumba, morre de medo de feiticeiro, vive apavorado, apavorada. Ai, pastor, a minha casa é muito barulhenta, eu vejo muito vultos, eu tenho tanto medo, eu nem durmo à noite. Vem cá, olha para o diabo e diz assim: demônio, como você é cara de pau, é muita pretensão tua achar que você pode me matar. Como é que você vai me matar, demônio, se eu não sou mais do mundo, se eu pertenço a Jesus Cristo, Filho de Deus, o Todo-Poderoso? A minha vida está escondida nas palmas da mão do Senhor. É muita pretensão tua, Satanás, achar que você pode me matar. Quando eu era novo convertido, eu tinha medo do diabo, muito. Achava que o diabo podia me matar, morria de medo. Até que um dia eu aprendi que não, ele não pode tocar em um fio de cabelo nosso. O nosso Deus é muito ciumento, sabia disso? Quando você entrega a tua vida para Jesus, você passa a ser dele exclusivamente. E ele cuida de você com tanto carinho, com tanto cuidado, que ele não admite que qualquer outra pessoa, entidade, toque em você ou divida o teu amor. Por isso que lá em Êxodo capítulo 20 ele fala: eu sou Deus zeloso. Esse Deus zeloso quer dizer: eu sou Deus ciumento. Deus é muito ciumento. Imagina só, se o diabo encostar em você, ah, o diabo fala assim: eu vou entrar no corpo dessa pessoa, vou ficar dentro dela. Deus vai falar: o que, diabo? Isso é adultério espiritual. Nessa pessoa você não encosta, não. Ela é minha, sai daí, Satanás. E o diabo sai na mesma hora. Deus é muito ciumento. Por isso não tenha medo. Ainda que o diabo ameace, ele não tem autoridade para fazer nada disso com você. A raposa quer comer a carne e o sangue do cordeiro, mas não vai conseguir. Olha só, nesse momento aqui, que deve ser aproximadamente há uns 6 meses do trabalho de Jesus, o início de toda a sua popularidade, nesse momento Herodes quer matá-lo. A raposa quer comer a carne do cordeiro e beber o sangue, mas você sabe que só quem é salvo pode comer a carne do cordeiro de Deus e beber o sangue de Jesus, não é? Na Santa Ceia a gente come a carne do Senhor e bebe o seu sangue. Essa raposa não pode fazer isso, nesse momento não pode. Só que daqui 3 anos, depois de Jesus ter caminhado hoje, amanhã e no dia seguinte, daí 3 anos, Herodes vai estar com muita vontade de ver Jesus. Ele vai querer ver Jesus de qualquer maneira, quer vê-lo, tem curiosidade, só pensa em Jesus. Mas ele pensa de uma maneira errada. Ele pensa que Jesus Cristo é João Batista. Ele está achando que João Batista ressuscitou, mas agora é Jesus. Ele faz uma mistura entre ressurreição e reencarnação. Como que Jesus ressuscitado poderia ser o João Batista ressuscitado e vice-versa? Como que João, que foi morto, iria ressuscitar e se transformar em Jesus? Está fazendo uma confusão muito grande. Mas ele tem medo, ele quer ver. Daqui 3 anos, ele vai querer muito ver o Senhor. E ele vai querer ver os sinais de Jesus, o poder de Jesus para curar, o poder de Jesus para expulsar demônios. Só que o tempo passou e Herodes não é digno de receber do Senhor Jesus sequer a palavra, porque Herodes vai matar João Batista. Herodes é uma pessoa cruel e não está verdadeiramente interessado.

na verdade, ele tem curiosidade na verdade. Então é por isso que Jesus não vai dar para ele nem a palavra. Vamos ler comigo no Evangelho de Lucas mesmo, capítulo 23, versículo 8. Quando Jesus foi preso e está em Jerusalém. Olha só, Jesus foi preso, está em Jerusalém, foi entregue para Pilatos. E os judeus estão pedindo para Pilatos crucificar Jesus. E Pilatos diz: eu não vou matar esse homem, não vi mal algum nele. O povo vai dizer assim para Pilatos: ele vem desde a Galileia, incitando o povo, dizendo que não é reto, não é certo dar o tributo para César. Pilatos falou: ah, ele está vindo desde a Galileia? Então não é comigo, é com Herodes. E naquele dia, Herodes estava em Jerusalém, porque era a semana da Páscoa. Sendo a semana da Páscoa, os políticos compareciam na capital de Israel, justamente para fazer aquela gracinha com o povo. Então, Pilatos diz: ah, ele é da Galileia? Então vou mandar ele para Herodes, porque sendo ele galileu, esse é um problema da jurisdição de Herodes. Agora vê se Herodes aqui vai ter condição de ver os sinais de Jesus, curar doentes, expulsar demônios, ou sequer ouvir a palavra. Não vai ter condição. Olha aqui, ó. E não vai ter condição, muito menos, de matar Jesus. Nunca teve condição de matar Jesus. Lucas capítulo 23, versículo 8. E Herodes, quando viu a Jesus, alegrou-se muito, porque havia muito que desejava vê-lo, por ter ouvido dele muitas coisas, e esperava que lhe viria fazer algum sinal, e interrogava-o com muitas palavras, mas ele nada lhe respondia. Jesus nada lhe respondia. Nada, nada, Jesus não vai dar nada para Herodes. Nem sinal, nem cura, nem libertação, nem sequer a palavra. Versículo 10 diz assim: e estavam os principais sacerdotes e os escribas acusando com grande veemência: Herodes, mate-o, mate-o. Mas Herodes não tem esse poder, nunca teve e nunca terá. Versículo 11 diz assim: e Herodes com seus soldados desprezou a Jesus, e escarnecendo dele, vestiu-o de uma roupa resplandecente e tornou a enviá-lo a Pilatos. Ou seja, para Herodes não haverá salvação nem qualquer outra oportunidade. Herodes Antipas, o tetrarca, que aqui está esbravejando e ameaçando Jesus de morte, no final ele vai se dar mal, vai se dar muito mal, porque aproximadamente uns 9 anos depois desse fato, ou menos, dependendo de alguns historiadores, 6 anos, ou seja, num tempo muito próximo após a morte de Jesus, no ano 39 depois de Cristo, Herodes, ele vai ser destituído da Galileia, do seu governo. Ele vai perder o governo daquela tetrarquia. Ele vai ser desterrado, ele vai ser banido e vai acabar a sua vida muito mal. Isso é a história que diz, o fim de Herodes. Mas os evangelhos, especialmente o livro de Atos, também falam do final de Herodes. Atos dos Apóstolos, capítulo 12, versículo 21. Ao final dessa raposa que queria comer a carne do Cordeiro de Deus e beber o sangue de Jesus, não vai ter nada disso. E olha o fim dele: e num dia designado, vestindo Herodes as vestes reais, estava sentado no tribunal e lhes dirigiu a palavra. E o povo exclamava: voz de Deus e não de homem. No mesmo instante, feriu o anjo do Senhor.

Senhor, porque não deu glória a Deus e comido de bichos expirou. Herodes está achando que tem o povo na mão, não tem, foi ferido por um anjo do Senhor, vai ser desterrado, vai perder tudo e vai morrer podre, vai morrer sem saúde, comido de bichos e na maior miséria. Tudo porque Herodes não deu glória a Deus. Você vê como Deus é misericordioso? Logo no começo do ministério de Jesus, Herodes poderia ter dado glória a Deus. Podia ou não podia? Ia ter chamado os fariseus e dito assim: eu nunca vi nada igual. Esse Jesus de Nazaré faz tantos milagres que ele só pode ser o Messias. Eu vou até ele dar glória a Deus, ou então vocês fariseus que são tão religiosos, vão lá, peçam para ele vir até o meu palácio, porque eu quero dar glória a Deus. Ele poderia ter dado glória a Deus ali 3 anos e meio antes, mas ele ameaçou Jesus de morte. 3 anos e meio depois, ele quer ver Jesus, ele quer ver os milagres de Jesus, ele quer ouvir a palavra de Jesus, mas Jesus olha para aquela raposa que já tinha matado João Batista. Jesus olha para o coração daquele homem e vê que ele só tem curiosidade mórbida, curiosidade artística. Ele quer ver Jesus fazer grandes coisas por passatempo. Ele não está disposto a ver os sinais e seguir Jesus. Jesus não vai operar sinais para uma pessoa que não quer segui-lo. Jesus só trabalha e opera poderosamente quando ele olha para o coração da pessoa e sabe que a pessoa o está buscando com sinceridade. Então Jesus não dirige sequer a palavra para Herodes. E o que Herodes faz? Despreza Jesus. O que Herodes devia ter feito ao invés de desprezar Jesus? Devia ter dado glória a Deus. Contudo, mesmo assim, Deus não pesou a mão sobre ele na hora. É somente depois da morte de Jesus, 6 ou 9 anos depois, ninguém sabe dizer direito, no ano 39 da era cristã, e eu digo isso porque há um erro no calendário, há um erro de 4 a 7 anos no calendário cristão, nesse calendário gregoriano. Então, mas para os historiadores foi o ano 39 depois de Cristo, o ano foi esse, ou seja, pouquíssimo tempo depois dele ter desprezado Jesus e ter dispensado a última oportunidade de ter dado glória a Deus. Ele vai ter vários anos pela frente para pensar no que está acontecendo. Espera aí, o povo judeu crucificou Jesus pelas mãos dos romanos, mas esses homens que o seguiam estão fazendo os mesmos sinais que ele fazia. Mas Herodes, ele vai perseguir os discípulos, ele vai matar Tiago e ele vai achar que pode matar mais discípulos. Mesmo os apóstolos operando os mesmos sinais que ele queria que Jesus operasse para ele, mesmo ele vendo os sinais e os apóstolos dizendo: é em nome de Jesus, porque ele não está morto, ele está vivo, ele ressuscitou, é ele que opera todos esses sinais, Herodes podia mais uma vez, ano após ano, dar glória a Deus, mas ele não deu. Até que chegou aquele dia, que era a última oportunidade para ele dar glória a Deus, se arrepender de tudo. Mas ele não deu glória a Deus e foi ferido por um anjo, perdeu tudo, foi desterrado. O imperador romano Calígula tirou Herodes do poder, e Herodes, com aquela doença maligna, ele vai morrer estando vivo, comido pelos bichos. Ele vai morrer comido pelos bichos, pelos vermes, uma morte terrível. E o livro de Atos foi claro: tudo porque ele não deu glória a Deus. Há quanto tempo o Senhor está falando com você, operando sinais prodígios?

Deus e maravilhas, e até agora você não deu glória a Deus. Há quanto tempo o Senhor está abençoando você, te dando livramento de morte, guardando você de acidentes, guardando você de ciladas, guardando você de assaltos, e até agora você não deu glória a Deus? Dar glória a Deus não é abrir a boca e dizer glória a Deus, qualquer um faz isso. Dar glória a Deus é reconhecer que Jesus é o único Salvador da humanidade. É reconhecer que Ele fez aquilo porque era necessário. Caminhou, conforme eu li ali para você, hoje, amanhã e no dia seguinte, porque Ele estava fazendo a obra de Deus. E ainda ele falou algo muito interessante que mostra a sua missão de salvar. Nessa leitura aqui do versículo 32. Ide e dizei àquela raposa: eis que eu expulso demônios e efetuo curas hoje e amanhã, e no terceiro dia sou consumado. Esse sou consumado, o que Jesus está querendo dizer? Olha, pode avisar para Herodes, ele não pode matar não. É necessário que hoje, amanhã, eu expulse demônios e no terceiro dia também cure doentes, e depois eu sou consumado no terceiro dia. Isso é, no terceiro ano do seu ministério. Quando Jesus estava pendurado lá na cruz, quando ele deu o último suspiro, quando ele disse suas últimas palavras, ele disse: Pai, está consumado, nas tuas mãos eu entrego o meu espírito. No terceiro dia eu sou consumado. Ou seja, Jesus fez o que fez, sabendo tudo o que iria lhe acontecer, que Herodes jamais teria poder para matá-lo ali, e que ele iria trabalhar 3 anos ainda até ser consumado. Hoje, amanhã e no terceiro dia. 3 anos. A sua obra. Herodes não entendeu que obra foi essa que Jesus fez. Por isso que o Senhor Jesus não lhe dirigiu a palavra. Mesmo assim, ele teve novas oportunidades de ver o que os discípulos de Jesus estavam operando. Ele teve a chance de analisar e dizer: puxa, os sinais que eu pedi para Jesus realizar, ele não fez na minha frente, mas esses homens, os discípulos que o seguiam, estão fazendo os mesmos sinais e dizem que é em nome de Jesus. Ele devia dizer: glória a Deus, vou me arrepender, vou entregar a vida para Jesus. Mas ele achou melhor desprezar, perseguir e matar. Há quanto tempo Deus está falando contigo? Eu creio que há muito tempo, não é de hoje não. Porque Deus não fala uma vez só com a pessoa. Deus fala com a pessoa quando ela liga o rádio. Deus fala de novo quando ela liga o rádio outra vez. Deus fala em outras oportunidades que ela liga o rádio. Deus fala com ela quando ela liga uma televisão. Deus fala com ela quando ela recebe um folheto na rua. Deus fala com ela quando algum discípulo de Jesus ou alguma discípula do Senhor diz que Jesus está vivo, que o Senhor o ama e quer salvá-lo, e a pessoa despreza. De várias maneiras o Senhor tem falado com você, e você ainda não deu glória a Deus. Dar glória a Deus significa entregar a vida para Jesus. Não adianta querer Jesus só por causa dos sinais e milagres. Ele não vai nem dirigir a palavra. Jesus quer ver sinceridade no coração da pessoa. Talvez você esteja precisando de milagres. Talvez você esteja precisando de curas. Talvez você esteja precisando de libertações poderosas. Talvez você esteja precisando ver sinais. Talvez você esteja precisando ouvir a palavra. Mas nada disso vai acontecer se você não der glória a Deus. Ou seja, se você não se render diante do Senhor Jesus, pedindo perdão por todos os seus pecados. Senhor, me perdoa as vezes que eu desprezei a tua palavra. Perdoa as vezes que eu zombei e escarneci.
Perdoa as vezes.

que eu fui indiferente. Perdoa as vezes que eu fiz de conta que não era comigo. Perdoa as vezes que eu tapei os meus ouvidos. Perdoa as vezes que eu critiquei. Perdoe as vezes que eu falei mal. Hoje eu quero dar glória a Deus, ao Senhor. Hoje eu quero pedir o perdão dos meus pecados. Hoje eu quero pedir ao Senhor que entre na minha vida, que a partir de hoje a minha vida seja tua, só tua. Se você entregar tua vida para Jesus agora, você vai ter a segurança de que nem o maligno e nem todos os demônios do inferno reunidos têm poder para matar você ou para tirar um fio de cabelo da tua cabeça. Só quem tem poder de ferir você, para que você perca tudo e seja comido de vermes, devorado, é só Deus que tem esse poder. O diabo não tem poder para matar ninguém. O diabo não tem poder nem para matar os seus súditos. Uma vez eu estava fazendo um programa de rádio, e eu estava ao vivo no estúdio, e eu comecei a sentir a presença do Espírito Santo. Todo o ar à minha volta se modificou, eu não sei o que aconteceu comigo, e eu comecei a falar repentinamente, não era meu assunto. Eu comecei a falar assim: você que está ouvindo e que está com essa faca na mão e que está pensando em se matar, matar o seu filho, acabar com tudo, eu nem sei porque eu estava falando isso, você que está querendo tirar a sua vida e matar o seu filho, acabar com tudo, não faça isso. Jesus Cristo te ama. Jesus Cristo tem poder para te libertar. Nem sei porque eu falei isso. Fui para a igreja à tarde, fiz a reunião com o povo, orei em nome de Jesus. Teve muita gente possessa de demônios, muita gente foi libertada na hora, entre elas uma mãe de santo grávida, e ela foi para a igreja arrastando a perna. Na hora da oração manifestou um espírito maligno, um espírito assassino, e ela foi liberta. E ela contou ali: pastor, hoje de manhã meu marido brigou comigo e eu estou grávida, e essa minha perna paralisada, eu não estava nem podendo trabalhar. Aí meu marido brigou comigo e saiu de casa bem cedo. Aí eu achei que não valia mais a pena viver. Eu sou mãe de santo, eu recebo as entidades. Aí eu fui até a cozinha, eu abri a gaveta e peguei uma faca. E na hora que eu fui enfiar a faca, eu comecei a dizer assim: eu vou matar a mim e vou matar este filho que está dentro de mim, porque eu não quero que ele nasça para sofrer como eu estou sofrendo. Mas na hora que eu fui enfiar a faca no meu ventre e matar o meu filho, o meu rádio relógio ligou sozinho naquela hora, e ligou exatamente no momento que o Senhor estava dizendo: você que está com essa faca na mão, não mate o seu filho, não acabe com a sua vida, Jesus te ama. Por que que eu estou te contando isso? Porque o diabo não tem poder para matar nem os seus súditos. O diabo não tem poder para matar nem os seus cavalos no terreiro. Porque Deus ama cada um de nós. E Deus não vai deixar ninguém à beira do caminho. Deus não vai deixar a tua vida ser destruída. Satanás não vai tocar num fio de cabelo teu. Se você entregar tua vida para Jesus com todo o teu coração, com toda a tua alma, com todo o teu entendimento, com todas as tuas forças, hoje você vai sair daqui restaurado, restaurada. Você vai sair daqui outra pessoa, se você tiver coragem de dar glória a Deus. Às vezes, vou dizer algo mais: Herodes era indumeu. Ele não era propriamente judeu e também não tinha nada a ver com os romanos, mas ele se dava bem com a cultura judaica. Podemos dizer então que

espiritualmente ele era judeu, ainda que de nascimento não fosse. Mas Herodes estava completamente desviado dos ensinamentos dos judeus. Tudo aquilo que o Antigo Testamento ensina, ele estava desviado. Porque a primeira coisa que está escrito ali é: não matarás. Não é? Mas ele conhecia a palavra, fazia a média dele com os judeus religiosos, tinha amigos fariseus, muitos fariseus eram seus amigos. Os fariseus, que eram tão rigorosos com pureza, santidade, andavam com Herodes, eram aliados de Herodes. Juntaram-se a Herodes para matar Jesus, não é? Para fazer o complô contra Jesus. Mas Herodes, ele particularmente, não tinha poder para matar Jesus. Ouça esta palavra: se você colocar a tua vida na mão de Deus agora, eu estou falando como homem de Deus e Deus honra quando eu falo, e o que eu digo Deus cumpre. Se você se render aqui, você que está afastado ou desviado, afastada, desviada, você que ainda não entregou a vida para Jesus, você que ainda não deu glória a Deus, se você fizer isto agora, esta palavra que eu estou liberando vai operar na tua vida. Hoje você vai sair daqui outra pessoa, pisando na cabeça de Satanás, tendo vitória sobre vitória, vitória e vitória sobre o inferno, porque o Senhor vai fazer esta obra na tua vida. Mas tudo depende de você dar glória a Deus. Caso contrário, se esta for a tua última oportunidade e você não der glória a Deus, então você vai perder tudo e vai ser comido de bichos e vai expirar, como aconteceu com Herodes Antipas, o tetrarca. Não vim de tão longe até aqui em Mandacaru, em João Pessoa. Eu acho que viajar tudo isso para perder a viagem com você, não foi para isso que Deus me mandou. Deus me mandou aqui para te fazer este convite que vai resgatar a tua vida. Às vezes a pessoa diz assim: eu estou com Deus, eu estou com Jesus, mas você olha a vida da pessoa, é só derrota em cima de derrota. Não tem vitória sobre vitória, é derrota e mais derrota. Tudo que ela faz é só derrota. É porque o diabo ainda está tendo autoridade para te destruir, porque você ainda não se rendeu 100% para o Senhor, com todo o teu coração, com toda a tua alma, com todo o teu entendimento. Eu sei que o Espírito Santo está falando no coração de muita gente aqui, mas eu sei que o diabo está se opondo e dizendo: não vá não, fique no teu lugar, você não precisa ir lá na frente não, você pode ficar aqui mesmo, tudo dá certo aqui atrás mesmo. O diabo está querendo te enganar, porque ele está com medo. Ele sabe que se você se render a Jesus, ele vai ter que cair fora da tua vida. Se você entregar tua vida para Jesus, o Senhor vai fechar todas as brechas, e você vai se esforçar também para fechar as tuas brechas, as laterais por onde você está dando espaço para Satanás. Por isso eu vou fazer este convite agora. O convite para você que ainda não deu glória a Deus como se deve, você que ainda não entregou tua vida para Jesus para valer. Quando eu estava ouvindo o evangelho, eu ia, escutava o pregador, e quando ele dizia: quem quer entregar a vida para Jesus? Eu ia lá na frente. Na próxima vez que eu ia ouvi-lo, ele fazia o mesmo convite e eu ia lá na frente. Queria muito que Jesus me aceitasse, mas na verdade eu não estava conseguindo me entregar de verdade. Até que um dia eu fui e me entreguei de verdade. Aí eu dei glória a Deus, e até hoje estou dando glória a Deus, e vou continuar dando glória a Deus. Por isso que eu tenho autoridade especial de Deus para prometer isto para você, para dizer que se você entregar tua vida para Jesus de verdade, se render mesmo, sem qualquer tipo de acanhamento, constrangimento ou vergonha, esquecendo quem está à tua direita,

direita, à tua esquerda, à tua frente, mas olhando só para Jesus. Se você der glória a Deus e se render ao Senhor, Ele vai consertar a tua vida agora, e a tua vida vai ser uma bênção. Você vai consolidar Jesus como teu único, suficiente, exclusivo e eterno Salvador. Único, porque não há outro. Suficiente, porque quem tem Jesus não precisa de mais ninguém, seja quem for. Eterno, porque por toda a eternidade, nunca jamais você vai precisar de outro Salvador. Exclusivo, porque Deus não aceita outro, é só Jesus. Ninguém pode pensar em ir para o céu por outra pessoa. Jesus é o exclusivo caminho de Deus. É o caminho que te conduz verdadeiramente a Deus. E é neste caminho reto agora, ó, que eu estou querendo convidar você para entrar. E você colocar o teu pé nesse caminho reto. Você coloca o teu pé direito. Em seguida você põe o outro pé. E você vai vir caminhando aqui na frente. E eu vou orar por você. E hoje vai começar um novo tempo na tua vida. Se você fizer isto, você vai estar dando glória a Deus. Se você desprezar Jesus como Herodes fez, continuar desprezando, e eu sei que não é a primeira vez que o Senhor te fala, se você desprezar esta oportunidade, eu temo por aquilo que vai acontecer com você. Pastor, você está me desejando mal? Não, de jeito nenhum, de maneira alguma. Um homem disse para o outro: você agora é aleluia? É Bíblia? Você agora é crente? Rapaz, não fala assim não, não zomba do caminho. Você está fanático, só fala de Jesus. Rapaz, não fala assim não. Você precisa entregar a tua vida para Jesus, que não eu entreguei. Isso é para você. Eu não preciso disso. Olha, engano seu, você precisa sim. É capaz de você entrar no elevador do teu prédio e não conseguir chegar no teu apartamento. Ah, você é muito fanático. E foi para casa zombando do irmãozinho. Esse irmãozinho é um amigo meu em São Paulo chamado Carioca. Carioca ficou olhando aquele homem que foi para casa dele. Ele mora num apartamento lá em São Paulo. A hora que o elevador chegou, que a porta abriu, que ele foi entrar, ele teve um infarto fulminante, caiu exatamente no meio da porta do elevador, e a porta do elevador ficou abrindo e fechando no corpo dele, abrindo e fechando, aquela porta automática que quando encontra um obstáculo abre sozinha, ficou abrindo e fechando. Quando foram ver, o homem estava morto. Não precisava de Jesus. Precisava sim. Jesus estava usando a boca do Carioca, que é um engraxate lá em São Paulo. Jesus estava usando a boca de um simples engraxate para dizer: você precisa de Jesus, você tem que entregar a tua vida para Jesus. E ainda foi claro, pode ser que você, chegando lá no teu prédio, chame o elevador e nem chegue no teu apartamento. Foi bem claro. Ah, você é fanático, eu não preciso disso. Imagine esse homem lá no Hades. Imagine esse homem naquele lugar de tormento. Desprezou a última oportunidade. Mas eu garanto para você que não foi só uma oportunidade que Deus deu para ele. Deus deu várias, assim como também deu várias para Herodes Antipas, o tetrarca. Mas ele não deu glória a Deus. É a tua vez agora. E com Deus ninguém brinca não. Chegou a hora de você voltar para o caminho do Senhor. Escute o que eu estou falando. Isso não é conversa de pregador, não. Chegou a hora de você se consertar com o Senhor. Escute o que eu estou falando. Chegou a hora de você se render aos pés do Senhor. De você servir ao Senhor com todo o teu coração. É agora. Tua hora é agora. Só que esta palavra está falando com você. E com Deus não se brinca. Não se despreza a Deus. Então olhem todos para mim agora. O Espírito Santo tocou no teu coração. Você está sentindo o desejo de se render ao Senhor. Olhe bem para mim.
Eu só quero que você faça um sinal.

0: sinal com a mão. Pastor, eu sinto que o Espírito Santo de Deus está usando a tua boca para falar comigo. Quem sente isto, levante a mão. Só faça um sinal assim com a mão. Pastor, estou sentindo que é comigo. Então vou te ajudar agora. Vou te ajudar. Eu digo pela fé, no nome santo de Jesus, que o Espírito Santo está te pegando pela mão agora. Está te pegando pela mão neste momento. E Ele está te trazendo aqui na frente. Saia do teu lugar e venha para cá. Isso. Oh, glória. Jesus te ama muito. É uma grande obra que Ele tem na tua vida. Oh, como Jesus te ama. Você está sentindo isso? Hoje Ele falou contigo. Oh, glória. Se há mais pessoas aqui que dizem assim: Pastor João Ribe, eu já sou membro de uma igreja, eu já pertenço a uma igreja, mas eu quero confessar que o meu coração está pedindo muito para eu ir aí na frente. Não é você que está sentindo isso, é o Espírito Santo que está fazendo você sentir, porque Ele quer trabalhar mais profundamente na tua vida. Não faça como Herodes, nem como os herodianos, não faça como os fariseus. Não fique supondo que você não precisa vir aqui na frente. Se o teu coração está ardendo com esse desejo, o Espírito Santo está falando por mim agora. Vem, vem aqui na frente. Venha já. Venha já, porque eu vou trabalhar na tua vida. Venha. É algo maravilhoso que eu vou fazer na tua vida. Glória a Deus. Oricali shuri mishia tia soi. Eliamas suriandalas. Eia tia soi ricandalas. Oh, glória. Agora nós vamos nos ajoelhar e nós vamos nos render ao Senhor. Se ajoelhe. Coloque a mão direita sobre o teu coração. Ore assim comigo. Meu Deus e meu Pai, não tenha vergonha, não. Você pode chamá-lo de Pai. Você pode chamá-lo meu Deus. Teu Deus, oh glória, o nosso Deus. Diga de coração, diga sentindo: meu Deus e meu Pai, meu Deus bendito, meu Pai amado, o Senhor falou comigo e eu não vou desprezar a tua palavra, nem o Senhor. Eis-me aqui de joelhos para dar glórias ao teu nome e me render totalmente ao Senhor. Pai querido, Deus amado, faz esta obra na minha vida, me transforma, me restaura, me liberta e tira de mim tudo que não te agrada. Faz, Senhor, com que a minha vida seja motivo de glórias ao teu nome. Faz, Senhor, com que através de mim muitas pessoas glorifiquem o teu nome. Perdoa, meu Pai, os meus pecados, porque eu me rendo ao Senhor com todo o meu coração, com toda a minha alma, com todo o meu entendimento, com todas as minhas forças. E eu te peço, meu Pai querido, confirma o meu nome no livro da vida do Cordeiro e me dê agora a tua paz e a tua vida, em nome de Jesus. Assim seja feito. Amém.
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1: 2:05. 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
2: Duas e seis.

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1: 2:26.

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1: 2:40.

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1: Três horas.

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1: 3:32.

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1: 3:46.

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1: Quatro horas.

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1: 4 e 9.

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1: 4:14.

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1: 4 horas e 30 minutos.

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1: 4:46.

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3: Cinco e quatro.

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1: 5:13.

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2: 5:23.

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2: 5:44.

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3: Seis e cinco.
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coitado daquele coelhinho, sempre correndo, sempre fugindo, sempre com medo das criaturas maiores do que ele, que queriam devorá-lo. A vida daquele coelhinho era muito difícil. O coração sempre disparado, sempre fugindo, sempre com medo, sempre se escondendo. E agora, aquele coelhinho acabou de escapar de um animal feroz, um lobo que queria devorá-lo. Ele está dentro da sua toca, sente o perigo lá fora, sabe que não pode sair. Aquela vida entristeceu demais o coelhinho. Então, ele resolveu fazer um pedido ao Criador.

0: e aquele coelhinho no fundo da sua toca, ainda sentindo muito medo, orou a Deus dizendo:
1: meu Deus, que sofrimento! Todos os outros animais abusam de mim, tentam me devorar só porque eu sou pequenininho. Meu Deus, por que que o Senhor me fez pequenininho desse jeito? Meu Deus, ouve a minha oração e faz de mim um coelho bem grande. Quero ser um coelho enorme. Quero ser um coelho muito forte.
0: E enquanto aquele coelhinho suplicava, pedindo para ser grande, o seu clamor penetrou os ouvidos do Criador. E Deus, que tem o poder de estar em toda parte ao mesmo tempo, estava também dentro da toca daquele coelhinho. E Deus, somente em espírito, ecoando a sua voz dentro daquela toca, disse: meu querido coelhinho, ouvi o seu clamor, considero até justo o teu pedido. De fato, te fiz pequenininho para se acomodar até nos braços de uma criança. Mas vejo os perigos que você tem enfrentado. Posso te fazer grande. Posso fazer você maior do que um elefante. E o coelhinho disse: isso, meu Deus, isso é isso que eu quero. Eu quero ser maior do que um elefante. Então Deus disse: coelhinho, farei o que me pedes se me trouxeres 0,5 litro de leite de onça. 0,5 litro de leite de onça, meu Deus. E o Senhor disse: isto mesmo. Se você me trouxer 0,5 litro de leite de onça, eu farei você um coelho maior do que um elefante. E Deus, com a sua voz, desapareceu. E o coelhinho ficou pensando como conseguir 0,5 litro de leite de onça. E ele foi procurar uma onça, andando com muito cuidado por toda a floresta, até que viu uma onça amamentando 6 oncinhas. E o coelhinho, muito esperto, disse: dona onça, que bom que eu encontrei a senhora. E a onça pensou que tinha chegado a sua refeição, já estava se preparando para devorá-lo. Mas o coelhinho disse: não, dona onça, eu vim aqui para te ajudar. Quero avisar a senhora que a meteorologia avisou que vai vir um grande vento, uma grande tempestade vai varrer essa floresta e muitos animais irão morrer. E a senhora, se não for bem amarrada, vai ser levada por este grande vendaval. E a onça, muito preocupada, disse para o coelhinho: coelhinho, vamos fazer o seguinte. Você guarda os meus filhotinhos na tua toca para que o vento não os incomode. E você me amarre bem firme numa árvore para que o vendaval não me leve. E o coelhinho, então, pegou uma corda bem grossa e amarrou aquela onça, a mamãe onça, que ainda amamentava, amarrou aquela onça no tronco de uma grande árvore. E o coelhinho perguntou para a dona onça: dona onça, faça um teste, veja se a senhora consegue escapar. E a dona onça fez toda a força que tinha, mas não conseguiu escapar. O coelhinho disse: vai, dona onça, tenta pelo menos tirar uma pata, move a tua garra. E a dona onça

cabeça amarrada naquela grossa árvore, fez toda a força do mundo, mas não conseguiu mover nenhuma unha. Aí quando o coelhinho viu que a dona onça estava bem amarrada, pegou uma vasilha, colocou debaixo das suas mamas e começou a espremer tranquilamente, e não tirou apenas meio litro de leite de onça, tirou 1 litro de leite da dona onça. E como ele não era malvado, levou o seu leite para a toca, pegou os filhotinhos da dona onça e trouxe de volta, e deixou a corda só afrouxada de leve para que a dona onça em 10, 15 minutos conseguisse escapar. E assim o coelhinho, todo contente, estava lá na sua toca com 1 litro de leite de onça. E ele orou a Deus todo contente. E o coelhinho disse: meu Deus, veja, não apenas meio litro como me pedistes, mas 1 litro. Agora eu quero ser grande. E Deus, com seu espírito e a sua voz, encheu a toca do coelhinho e disse: coelhinho, realmente você fez mais do que eu pedi, porém não farei você grande. E o coelhinho: que é isso, Deus? Nós combinamos, o senhor me pediu, eu fiz a minha parte, agora o senhor precisa fazer a sua. Me faça grande, meu Deus, quero ser maior do que um elefante. E Deus disse: coelhinho, nem pensar. Se você deste tamanhinho deu nó na onça e tirou 1 litro de leite, o que você não faria se fosse do tamanho de um elefante? Coelhinho, eu te fiz na medida exata, você é perfeito, você é um milagre do meu poder criador. Coelhinho, do jeito que você está, está bom demais. E Deus desapareceu e o coelhinho ficou muito feliz, porque ele viu que realmente tinha capacidade, apesar do seu pequeno tamanho. Mas uma coisa o coelhinho não agiu bem: ele mentiu para dona onça, enganou a mamãe onça, tirou o leite na marra, não foi pedindo, usou um ardil. E o coelhinho representa aquelas pessoas que querem ser grandes e para isto mentem, enganam, trapaceiam, conseguem as coisas na marra. Isso não é bom, isso não tem proveito, a pessoa não cresce de jeito nenhum. Deus fez todos nós com uma medida de capacidade, mas a medida de capacidade que ele deu a cada um de nós é perfeita, é bem calculada. E se você tem desejado ser grande, se você se acha pequeno, pequena, e está descontente com isso, saiba que Deus te fez na medida exata. Veja o que diz o Salmo de número 8, no versículo 4. Que é o homem mortal para que te lembres dele? E o filho do homem para que o visites? Contudo, pouco menor o fizeste do que os anjos, e de glória e de honra o coroaste. Deus nos fez um pouquinho menor do que os seus santos anjos, mas mesmo cada um de nós sendo menor do que os anjos, contudo, o Senhor nos coroou de glória e de honra. Somos pequenos, mas Deus faz com que cada um de nós tenha domínio sobre as obras das suas divinas mãos. E Deus colocou tudo debaixo dos nossos pequenos pés. Todas as criaturas, sejam elas da terra, ou do ar, ou do mar, ou dos rios, todas as criaturas e todo este planeta

planeta está sujeitado a uma criatura menor do que os anjos. Por isso que o Salmo de número 8 termina dizendo: ó Senhor, Senhor nosso, quão admirável é o teu nome sobre toda a terra. Por isso, não reclame que você é pequena ou pequena, ou se você se sente uma pessoa pequena, porque é justamente nas pequenas coisas que Deus realiza as grandes coisas. E é justamente o menor, disse Jesus, que será o maior no reino dos céus. O coelhinho compreendeu que ele tinha sido feito na medida exata. E Deus também te fez com a medida correta. Você não é pequeno coisa nenhuma, você não é pequena coisa nenhuma, você é a imagem e semelhança de Deus. Por isso, levante a tua cabeça e vá em frente, porque Deus, admirável e poderoso, sábio e majestoso, fez de você a criatura mais sublime de todos.

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2: Seis e vinte.

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3: 6:29.

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1: 6:57.

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4: Sete horas mais sete minutinhos. Bom dia para você.

quando aquela ostra é invadida por um grãozinho de areia, algo que vem para feri-la, para machucá-la, ela libera uma substância maravilhosa, a madrepérola.

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0: 7 horas mais 21 minutos. Bom dia pra você.
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0: e faltam 19 minutinhos para as 8 da manhã. Bom dia!
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4: São 7 horas mais 47 minutos. Bom dia.

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3: Bom dia para você.
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Segundo Crônicas 26. Todo o povo de Judá tomou a Uzias, que era de 16 anos, e o constituiu rei em lugar de Amazias, seu pai. Uzias edificou a Elate e a restituiu a Judá, depois que o rei, seu pai, descansou. Uzias tinha 16 anos quando começou a reinar, e 52 anos reinou em Jerusalém. Era o nome de sua mãe Jecolias, e era também de Jerusalém. Ele fez o que era reto perante o Senhor, segundo tudo o que fizera Amazias, seu pai. Propôs-se a buscar a Deus nos dias de Zacarias, que era sábio nas visões de Deus. E nos dias em que buscou a Deus, Deus o fez prosperar. E nos dias em que buscou a Deus, Deus o fez prosperar. Pai de amor, é a tua palavra, e a tua palavra é a verdade. E nesta noite aprove o Senhor nos trazer aqui. Deixamos os nossos lares, deixamos muitos afazeres, e certamente alguns amigos, alguns estão aqui pela primeira vez, alguns vieram de longe, mas em nome de Jesus Cristo nós estamos agora totalmente voltados para a tua palavra. O celular está desligado, a preocupação com o veículo lá fora acabou. Nós agora vamos prestar atenção no que está escrito, e como eu não conheço as vidas, eu me submeto ao teu senhorio, para que o teu Espírito Santo traga revelações, que haja cura da alma, cura espiritual, cura física, emocional, salvação. Que o Senhor não deixe que o sono, o cansaço, que qualquer perturbação lá fora ou aqui dentro, qualquer tristeza que tenha acontecido durante o dia, venha interferir. Este lugar está coberto com o teu manto, nós estamos cobertos com o sangue de Jesus, o maligno não tem ação aqui. Este culto, ele é na vertical, é para o Senhor, por isso o Senhor há de falar ao nosso coração, e assim sairemos daqui todos abençoados, mais do que já temos sido, em nome do Senhor Jesus, amém. Você pode dizer para quem está do teu lado, você vai ser mais abençoado, pode? Aleluias. Glória a Deus. Pode assentar, querido. Bom, irmãos, como Deus falou comigo um tempo atrás sobre este texto, neste texto. Como Deus trouxe luz para a minha vida, como pastor, como líder, como uma pessoa que está lidando com famílias. E eu quero passar para os irmãos algumas coisas que foram úteis para mim, para a igreja, para o ministério. Eu sou presidente do Conselho de Pastores do Estado de Minas Gerais. São mais ou menos 1000 pastores que temos reunido. Tem sido uma bênção. Então eu sei do valor. Fui presidente da Convenção Batista, e isso tem feito bem a mim. E eu quero passar.

passar para os irmãos. Como um homem pode conquistar uma vida vitoriosa nessa terra? E como um homem pode, na hora que está com essa conquista, ele chutar tudo? Ele dá um pontapé. Ele jogar aquilo tudo numa lata de lixo. Seria isso. Seria isso o que está aqui. O que acontece com um homem que busca a Deus? Você pode ser uma esposa que está aqui e dizendo: ah, não tem jeito para mim, para o meu lar, para minha família, não tem jeito para o meu filho, não tem jeito. Você pode ser um empresário, um aposentado, pode ser um estudante, pode ser um noivo, uma noiva, um namorado, uma solteira. Deus pode mudar a sua história. Esse texto não está aqui na Bíblia porque Deus não tinha nada para colocar. Não, esse texto está aqui porque ele é um propósito de Deus para a vida do homem em toda a parte positiva. Então vamos lá. Esse jovem chamado Uzias assumiu o reinado de uma nação. A nação de Israel era constituída por 12 tribos. 11 tribos eram numerosas, mas tinha uma tribo que era a tribo de Judá, a tribo do louvor, a tribo que tinha tanto poder que ela viveu isolada, de tão forte que ela era, de tão forte, de tão capaz. E esse moço Uzias, o pai dele morreu e ele tinha 16 anos, e ele assumiu o reinado no lugar do pai. Olha que coisa interessante, o versículo 4, nós vamos caminhar dentro da Bíblia. Ele fez o que era reto perante o Senhor, segundo tudo o que fizera Amazias, seu pai. Olha a responsabilidade que pesa no ombro dos pais. Olha a responsabilidade que pesa nos meus ombros. Eu sou pai de 3 filhos, 2 já são casados, uma filha e um filho. Eu tenho uma filha solteira. E eu sei a responsabilidade que pesa sobre os meus ombros, porque eu sei que os meus filhos irão me copiar, eles irão ser os meus primeiros discípulos. Se eu, portanto, ensinar a eles coisas boas, eles terão um referencial. Se a mãe ensina coisas boas, ela será um referencial. Antes de um filho crer em Deus, ele crê no pai e na mãe como deuses. Antes de crer em Deus, uma criança olha para o pai e acreditará em Deus ou não pela vida do pai e pela vida da mãe. Esse moço Uzias teve uma influência tão forte, positiva do pai dele, que com 16 anos ele fez o que era reto perante o Senhor, segundo tudo o que fizera Amazias, seu pai. Se você dobrar os joelhos na beirada da sua cama e orar, e o seu filho vê você de joelhos dobrados, ele vai comentar isso com todo mundo lá de fora. Se a tua filha vê você, que é mãe, orar e dar glória a Deus na cozinha e pôr uma música enquanto está ali trabalhando, louvando a Deus, a tua filha vai contar isso lá fora e vai praticar isso. Se você é um homem, você é uma mulher que lê a Bíblia, os seus filhos verão isto, terão um referencial. E ainda que eles sejam adolescentes, eles terão condições de liderar, terão muitas e muitas influências positivas na vida. Versículo 5: propôs-se a buscar a Deus nos dias de Zacarias, que era sábio nas visões de Deus. Ele teve o desejo e ele propôs no coração. Nós estamos falando de um jovem de 16 anos de idade. Estamos falando de um adolescente. Enquanto muitos adolescentes ficam pensando em skate, pensando em internet, olha aqui esse moço Uzias, com 16 anos,

Ele propôs-se a buscar a Deus. Ele tomou uma decisão: eu vou servir a Deus, eu vou andar nos caminhos de Deus, vou servi-lo e vou adorá-lo. E aí diz o texto: e nos dias em que ele buscou a Deus, Deus o fez prosperar. Porque a prosperidade, ela não está numa instituição financeira. Eu trabalhei em banco, sou funcionário da Caixa Econômica há 32 anos. Eu sei o que é isso. A prosperidade não está em um sobrenome, não está também em um curso superior, em primeiro lugar, não está em uma sorte que alguém encontrar, não está nos Estados Unidos. Eu encontro gente lá que é doutor lavando vaso sanitário, lá nos Estados Unidos. Eu vou lá 5, 6 vezes por ano e vejo doutores lavando vaso sanitário. A prosperidade, ela está em Deus. Deus é que é dono da prosperidade. Deus é que eleva um homem, que levanta um homem. Deus é que torna uma pessoa do nada em alguma coisa. E Deus, a pergunta de Deus é: qual a vantagem se eu te enriquecer? O Salmo 67 fala assim: abençoa-nos, Deus, derrama sobre nós as tuas bênçãos, me faz enriquecer, que tudo para mim dê certo, para que se conheça na terra o teu caminho e em todas as nações a tua salvação. O Tafarel, por exemplo, goleiro da seleção, membro lá da igreja, e ele já estava descartado numa época para nem fazer parte. E eu falei: Tafarel, se não tiver ninguém melhor do que você, porque goleiro iguais a você, tem muitos goleiros, mas de repente nenhum poderá fazer o que você faz. Ele se ajoelhou na Copa do Mundo, lá nos Estados Unidos. Mas se Deus puder contar com você, vai ser bênção, hein? Eu orei por ele na quarta-feira. Na quinta-feira, ele era um nome certo de não ser convocado, com títulos de frangueiro, disso e daquilo. E nós oramos por ele, ungi as mãos dele, e na quinta-feira ele foi convocado. Lá vai ele para a Copa do Mundo. E lá, naquele momento histórico, quando um budista iria bater um pênalti, aí quando, Deus não entra no futebol para defender, para fazer o Atlético Mineiro ganhar, não entra para fazer o Corinthians, nem ninguém, né? Seria bom se Deus influenciasse o Atlético, que tem 10 anos que eu não sei o que é gritar campeão lá. Mas naquele momento, quando o nome de Deus está em jogo, quando o nome de Deus está em jogo, pode ser com Mike Tyson e Holyfield no ringue, quando o nome de Deus está em jogo, ele mostra o poder dele. Foi aí que o Tafarel entrou como instrumento nas mãos de Deus. E aí ele orando, ele dando glória a Deus, aí vem a glória de Deus. É isso que eu pergunto a você, que é um jovem: o que que vai mudar na sua empresa se você for o chefe? O que que vai mudar no prédio chique desta cidade se você tiver um apartamento lá? O que que vai mudar naquela família se você namorar aquele rapaz? O que que vai mudar no seu ambiente? Então está escrito aqui, olha: nos dias em que Uzias buscou o Senhor, Deus o fez prosperar. Prosperidade veio de cima. Ele buscou a Deus, Deus viu aquele coração e viu que poderia abençoá-lo. Você quer ver o resultado de buscar a Deus? Preste atenção na lista. Versículo 6: saiu e guerreou contra os filisteus, quebrou o muro de Gate. Eu estou falando de um jovem de 16 anos de idade. Saiu e guerreou contra os filisteus e quebrou os muros de Gate. Quem morava em Gate? Os gigantes. Era a cidade dos gigantes. Esse adolescente, esse jovem, primeiro, o medo foi embora. Tudo por causa de Deus. Quando uma pessoa busca Deus, o medo vai embora. Você sai da

defensiva e começa a ir na ofensiva. Você deixa de ser um pobre coitado, tadinho, que todo mundo tem dó, e passa a ser um guerreiro de Deus.

à entrada do Egito, porque tinha se tornado em extremo forte. Os inimigos começaram a procurar Uzias para fazer aliança com ele. Os inimigos não esperavam Uzias invadir a terra deles. Eles procuravam Uzias e davam presentes. Você tem inimigos? Você tem inimigos na tua vida? Tua sogra não combina com você? Você não combina com seu sogro? Você não combina com seu genro? Tem alguém na escola que não gosta de você? Busque a Deus e você vai ver se essa situação não muda. Tem vizinho que briga com você? Tem alguém que risca seu carro lá na garagem? Comece a buscar a Deus. Tem alguém que não gosta de você no trabalho? Você tem inimigos de graça e alguns justificáveis? Eles podem te procurar. Deus fez com que os inimigos procurassem por Uzias e propusessem uma aliança com ele. O versículo 7 que eu tinha saltado: Deus o ajudou contra os filisteus e contra os arábios que habitavam naquele lugar. Deus o ajudou. Ele não venceu o gigante pela força dele, não. Ele venceu o gigante por causa de Deus. Ele se tornou ousado por causa de Deus. Ele se tornou um guerreiro por causa de Deus, porque Deus o ajudou contra os filisteus. Isso é maravilhoso para mim. Isso me leva a querer buscar a Deus. Isso me leva a, de manhã cedo, antes de querer tomar um café gostoso, comer um pedaço de queijo, isso me leva à leitura da Bíblia. Porque durante o dia eu vou enfrentar gigantes. Durante o dia eu terei barreiras pela frente. Eu tenho inimigos de graça. Tem pessoas que não gostam só por ser evangélico. Então eu imagino isso. Imagino você que as coisas não estão dando certo, que tem fofoca com seu nome, sempre inimigo armando contra a tua vida. Você trabalha, você é honesto, mas você nunca é escolhido. Deus o ajudou. Deus o ajudou, por isso que tem um ditado: mais vale quem Deus ajuda do que quem cedo madruga, né? É isso aí. Seria uma declaração do Salmo 4, que aos amados por Deus, até enquanto estão dormindo, Deus os abençoa. Deus trabalha por eles. Então você precisa de ajuda? Você precisa vencer uma batalha? Deus ajudou Uzias contra os filisteus. O versículo de número 9: também edificou Uzias torres em Jerusalém, a porta da esquina, a porta do vale, a porta do ângulo, e as fortificou. Também edificou torres no deserto, cavou cisternas, muitas cisternas, porque tinha muito gado. Olha aí o superlativo. Olha como ele tinha muitas coisas, tanto nos vales como nas campinas. Tinha lavradores, vinhateiros, nos montes, nos campos férteis, porque era amigo da agricultura. Presta atenção que eu vou dizer aqui. Este homem era edificador. Existem pessoas que a casa está caindo em pedaços. É porque você não tem buscado a Deus. A pessoa que busca a Deus, ela quer sempre melhorar. E ela edifica no deserto. Ele edificou torres no deserto. Tudo que ele punha a mão prosperava. Tudo. A Bíblia diz: não são assim os ímpios. Tudo que o homem de Deus, o jovem de Deus, a moça de Deus, o Senhor que serve a Deus, de cabelos brancos, não importa, se você buscar a Deus e colocar Deus em primeiro lugar, você vai se tornar um edificador. Você vai ter vontade de construir alguma coisa. Deus vai te capacitar. Você não vai concordar com coisas estragadas. Você não vai ter medo do deserto. Ele era amigo da agricultura.

E ele plantou no deserto. E no deserto floresceu. Por causa de Deus. Sempre Deus em primeiro lugar. Sempre Deus em primeiro lugar. Versículo de número 11. Tinha também Uzias um exército de homens capazes, destros nas armas, que saíam à guerra em tropas segundo o rol feito pelo escrivão. E aí vai o número dos soldados e o versículo 13. Debaixo das suas ordens havia um exército guerreiro de 307.500 homens, que faziam a guerra com grande poder para ajudar o rei contra os seus inimigos. Esse homem tinha auxiliares capazes. Toda pessoa que busca a Deus, Deus põe um exército ao lado desta pessoa. Nenhum empresário será vitorioso se ele não tiver um exército do lado dele. Pessoas capazes que não roubam, pessoas que não destroem a empresa dele. Você pode ter um salão de beleza, se você não tiver ali uma pessoa colocada por Deus para te ajudar, ela rouba de você seus clientes, ela sozinha atrapalha a sua empresa, sozinha destrói tudo, sozinha. Esse homem, porque ele buscava Deus, Deus colocou ao lado dele pessoas capazes. Talvez você nunca teve uma secretária do lar, uma empregada que te ajudasse. Você nunca teve uma pessoa que realmente te aliviasse com as roupas, com a cozinha, no cuidado dos filhos. Você trabalha, arranja alguém e nunca prospera. A pessoa não valoriza, não tem zelo algum com a sua casa, com as suas coisas. Quem sabe Deus não tem colocado um exército a seu serviço, porque Deus tem sido um acessório. Está escrito aqui, Deus deu a ele um exército de pessoas capazes. Sou pastor de uma igreja, segundo eles contaram, fizeram um levantamento agora há poucos dias, são 12 mil membros. Eu tenho comigo 22 pastores tempo integral, homens de Deus, e todos eles me ajudam. Eu chego com um carro para parar num lugar, no estacionamento do pastor e da família dele, não fica um sem correr para abrir a porta para mim. Já fica um diácono esperando, tem 450 diáconos na igreja. Isso é Deus. Eu, quando viajo, volto à igreja porque é melhor. Por isso que eu falei, brincando com o pastor. Quando nós viajamos e voltamos, a igreja fica até mais cheirosa. Vamos viajar mais. Eu e você, vamos lá para o Canadá, vamos lá para a Suíça, nos Alpes Suíços, vamos esquiar lá, eu e você. Eu te seguro se você escorregar lá e tal. Mas olha, levar o dólar, qualquer coisa, quando eles pedirem os dólares, nós falamos, conversa com o dólar. Não é? Então, olha, eu preciso de pessoas capazes, poxa. Depois que nós, eu e minha esposa, partimos para essa busca de Deus, esse compromisso com Deus, estabelecemos um lugar especial para Deus na nossa vida, nós temos sempre pessoas lá em casa que nos ajudam no ministério. É uma coisa para a gente pensar. Deus ajudou Uzias. Deus levantou um exército para ajudá-lo. Talvez você precise de ajuda, de alguém que arranje um emprego para o teu filho, olha. De alguém que mude a história da tua família. Mas você não busca Deus? Você não tem compromisso com Deus? Você vem à ceia do Senhor o dia que você quer? Você chega atrasado? Você não participa de um culto durante a semana? Uma partida de futebol tira você do caminho de Deus? Um jogo do Brasil faz você nem ir à igreja? Copa do Mundo, nem pensar, tem igreja que fechou por causa de Copa do Mundo, mudou o horário. Como Deus vai agir? Como Deus vai ser maior do que isso? Porque Deus é cavalheiro, ele convida para entrar. Quando eu vejo Deus, para mim Deus

Jesus, ele é aquele ser que Jesus diz: eis que estou à porta e bato. Se alguém ouvir a minha voz e abrir a porta, eu entro. E aí eu ceio com a pessoa e ele comigo. Só entro se eu for convidado. Ele só entra na tua vida estudantil se você convidar. Ele só entra no seu namoro se você convidá-lo. Ele só entra no seu noivado se você convidá-lo. Ele só entra em um casamento se ele for convidado. Ele disse: eu vou pôr um sinal, uma aliança. E o arco-íris no céu é uma aliança de Deus. Só que uma aliança é feita por duas partes. A parte de Deus ele garante. Por isso que você nunca vê um arco-íris inteiro. Você só vê a metade. E a metade é sempre na terra. A de Deus está garantida. A de Deus está garantida e a cores. Quando não tinha nem televisão a cores. E sempre aparece depois de um temporal. Sempre aparece depois de uma nuvem negra. Para você saber que Deus está acima das nuvens. E que a aliança dele não depende de circunstância. Não depende de aparência. Não depende do jeito e da capacidade do intelecto humano. Depende dele. E a parte da terra ele fica esperando por nós. Então ele tinha um exército maravilhoso. Olha que coisa linda. Versículo 14: preparou-lhes Uzias para todo o exército. Olha o soldado de Uzias. Dava gosto ser um soldado do exército desse homem. Olha, preparou-lhes Uzias para todo o exército: escudos, lanças, capacetes, couraças, arcos e até fundas para atirar pedras. Diferença de um policial nosso hoje lutando contra bandido, hein? Revolvinho lá, 32, o bandido com a bazuca. Olha o exército de Uzias. Soldado dele, a turma tremia. Era uma tropa de choque. Ninguém chegava perto. Ele sabia equipar. Era um homem inteligentíssimo. Olha o versículo 15: fabricou em Jerusalém máquinas de invenção de homens, peritos, destinadas para as torres e cantos das muralhas, para atirarem flechas e grandes pedras. Fabricou inteligência, capacidade. Eu tenho 106 livros escritos. 106 livros. Foi Deus que um dia me iluminou. Eu estava carregando as caixas de um conferencista que foi à igreja pregar. E quando eu acabei de carregar as caixas dele, ele me pediu para vender os livros dele. Eu era um jovem, 19 anos, recém-convertido, novinho na igreja, 20 anos. Ia sair para um acampamento da mocidade na véspera de carnaval. E quando eu vi carregando as caixas, eu me ofereci para carregar as caixas. Eu estava pronto para ir para o acampamento. Na sexta-feira à noite, eu carreguei, quando eu acabei de carregar as caixas e pus onde ele ia vender, eu ajeitei os livros para ele. Ele falou: jovem, venda os livros para mim. Eu falei: meu Jesus, e o acampamento, pai? O ônibus iria sair às 10 horas da noite. Era 7:30, eu já estava na igreja. Chuteirinha, tênis, a garota que eu queria namorar estava indo. Aí ele falou: você vai vender os livros para mim. E o pastor falou: esse menino é de confiança. Aí eu falei: tá bom. Aí eu vendi os livros. Quando acabei de vender os livros, eu entreguei o dinheiro arrumadinho. Eu sempre gostei de dinheiro arrumadinho. Meu dinheiro não é igual dinheiro de bêbado, não. Eu ponho cara com cara, tiro as pontinhas. E sempre, desde menino, passo. Por isso que dinheiro vem nas mãos, porque você cuida do dinheiro. Tem pessoas que o dinheiro dele é igual de bêbado, misturado com cheque, com conta de luz, conta de água vencida. E eu sempre, quando eu entreguei para ele o dinheiro todo arrumadinho da venda dos livros, com uma borrachinha, uma gominha, fala em Belo Horizonte gominha, aqui fala, sei lá como é que fala aqui, elástico, tá vendo? Um dia eu fui num lugar e falei: pastor, você quer comer uma bengala? Eu falei: não, ainda não estou comendo bengala, não. Aí era pão, poxa, lá no sul. Falei: meu Jesus. Falou comer bengala. Eu falei: esse negócio vai entalar em mim. Mas
Aí eu entreguei pelo dinheiro arrumadinho. Falei, amanhã cedo eu vou, porque tinha algumas famílias que queriam no sábado. Eu já tinha até ajeitado uma carona para o acampamento. Ele falou, amanhã, na mesma hora, no mesmo lugar. E eu gostei do dinheiro, do jeito que você entregou, arrumadinho. Falei, Jesus, o sábado, fiquei o sábado. Falei, no domingo é capaz de ir alguém. Algum diácono vai lá ver o filho? Alguém que o filho está no acampamento. Entreguei para ele o dinheiro, arrumado, por compromisso. Ele falou, amanhã, às 9 da manhã. Falei, Jesus, tá bom. Domingo à noite, quando entreguei pela manhã o dinheiro, todo arrumado, os livros ajeitadinhos, todos certinhos, em que lugar? Chegava meia hora antes. Aí ele disse, no domingo à noite, você pode me ajudar a guardar? Posso. Carreguei as caixas, guardei. Falei, ah, vou segunda e terça para o acampamento. Sempre alguém vai na segunda e na terça. E ele encerrou a conferência no domingo à noite. Quando eu carreguei as caixas e pus dentro do carro dele, eu nunca tinha segurado uma caneta para escrever nada. Quando eu pus a última caixa, ele tirou um livro e me deu de presente. Falou, isso aqui é para você. E me deu um livro e disse, um dia, muitas pessoas carregarão as suas caixas de livros. Só falou isso comigo. Os anos se passaram, daquele dia em diante, eu comecei a ter vontade de escrever. E eu escrevo um livro em uma viagem. Se eu quiser escrever um artigo de Belo Horizonte, aqui, uma hora dentro do avião, eu fico num hotel e Deus me dá a graça. Se o diabo faz uma pessoa psicografar, imagine o que Deus pode fazer na vida de um homem. Imagine o que o Rei dos Reis... Você pode aplaudir ao Senhor? Imagine o que Deus pode fazer. Imagine o que Deus pode fazer. Por isso que alguém às vezes me diz, ah, eu quero ter um livro. Como que você vende 1 milhão de livros? Como? Carregando caixas. Carregando caixas. Dando um lugar no ônibus. De repente você dá um lugar no ônibus, Deus diz, eu vou te dar uma Sprinter. Dá um lugar para uma senhora. Davi não se tornou rei quando ele matou os gigantes. Ele se tornou rei quando ele cuidava do rebanho do pai dele, que nem era ele o dono, que ele não era o primogênito. Ele era o último, mas ele cuidou como se fosse dele. Assim esse homem, olha, fabricou em Jerusalém inteligência. Você recebe uma capacidade de engenharia, de arquitetura, de decoradora. Você recebe uma capacidade que Deus tem para te dar. A sua inteligência, ela sobressai diante dos demais. Poderia falar sobre Daniel, sobre José e muitos outros, mas olha o que diz a Bíblia: divulgou-se a sua fama até muito longe, porque foi maravilhosamente ajudado. Divulgou-se a sua fama, tudo dava certo para ele. Por quê? Diga comigo: porque foi ajudado. Fala: porque foi ajudado. Tudo isso aqui é o resultado de buscar a Deus. Agora olha como que um homem chuta tudo. Olha que como uma pessoa perde a bênção. Olha como que uma pessoa joga tudo por terra. Divulgou-se a sua fama até muito longe, porque foi maravilhosamente ajudado, até que se tornou forte. Quando ele se tornou forte, versículo 16, mas havendo se fortificado, já fortificado, exaltou-se o seu coração para a sua própria ruína. Mas havendo se tornado forte, virou chefe, virou um rei poderoso, começou a pisar nos outros, começou a gritar com os outros, não se misturava, não sou gentinha, sou rei, esse carrinho eu vou nele? Não. Essa água mineral eu vou beber? Não, só bebo água mineral importada. Estou te falando coisas que eu já vi pessoas pregar. Quantas pessoas tem lá naquele auditório? Não falo para menos de 1000. Participar do louvor? Nem pensar. Só chego na hora da pregação. Bênção apostólica, eu tocar em alguém? Não. A pessoa começa a envaidecer, começa a se exaltar, começa a ver, só me interessa roupa de marca, eu não uso qualquer coisa. Não porque tem prazer, mas para humilhar quem está do lado. Festa da minha filha? Vou fazer num clube. Você faz em qualquer lugar, mas eu só faço. Não é pelo prazer de dar o melhor para o filho, é para poder pisar nos outros. Exaltou-se o seu coração.

esqueceu tudo de Deus, esqueceu a bondade de Deus, esqueceu o poder de Deus, esqueceu a soberania de Deus, esqueceu que Deus foi quem lhe ajudou, foi Deus quem matou os gigantes através da vida dele, foi Deus que lhe deu inteligência para construir, foi Deus que fez a chuva cair no deserto, foi Deus que deu ele amor pela agricultura, foi Deus. Olha o que acontece. Mas havendo-se fortificado, exaltou-se o seu coração para sua própria ruína e cometeu transgressão contra o Senhor, o seu Deus, porque entrou no templo do Senhor, para queimar incenso no altar de incenso. A palavra limite para ele não existia. A palavra para ele, que alguém iria orientá-lo, não tinha valor. Ele subiu no altar um dia, sem o sacerdote, e pensou que já teria condições de fazer tudo. E pensou que poderia fazer tudo que o sacerdote fazia. Eu já vi esse espírito em alguns lugares. Às vezes surge alguém na igreja que se destaca. Surge alguém que começa a sobressair. Surge alguém que nós estendemos as mãos. E aquela pessoa pensa que já pode mandar e que já está pronta para fazer. Só que é para a própria ruína. Esquece a escala. Esquece as escadas. Não sei nada desta igreja. Nunca sentei um minuto para conversar com o pastor. Mas eu tenho certeza que existem histórias aqui assim, nas famílias. Pessoas que você estende as mãos, pessoas que vocês ajudam, pessoas que eu ajudei. Poderia ilustrar com muitos e muitos. Exaltou o coração dele e ele subiu no altar e pegou o incensário e começou a fazer com que o incensário exalasse o perfume diante de Deus. Olha o que diz a Bíblia. Porém, o sacerdote Azarias entrou após ele com 80 sacerdotes do Senhor, homens da maior firmeza. Quando o homem de Deus viu aquilo, aquela pessoa que não respeitava, que não tinha limites, porque enriqueceu, porque ficou próspero. Eu já vi esse filme. Eu já vi pessoas que trocam os amigos, trocam os ambientes onde frequentam, trocam tudo na vida, as prioridades. Eram pobres, eram humildes na presença de Deus, eram frágeis, dependiam de Deus, mas se tornaram fortes, exaltaram-se no seu coração. Não tem mais tempo. Deus deu o sítio, deu a fazenda, deu a empresa, Deus deu o carro novo, lindo, com seguro total, mas não vou à igreja, não tem lugar para parar o carro. Exaltou-se o coração e ele agora é repreendido. Porém, o sacerdote Azarias entrou após ele com 80 sacerdotes do Senhor, homens da maior firmeza. Sempre Deus terá homens da maior firmeza. Em toda a história da Bíblia, você vai encontrar pessoas que não se vendem. Você vai encontrar pessoas que servem a Deus por ministério. Não foram assoviados, foram chamados por Deus. Olha o que diz o texto. E resistiram ao rei Uzias. Disseram a ele: não está certo você fazer isso. Você é rei, mas você não é sacerdote. O único que é rei, sacerdote e profeta é Cristo. Os outros, Davi é rei, mas não era sacerdote. Samuel era o sacerdote. Sabe, irmãos, eu tenho na igreja juízes. Só juízes, batizaram-se 12 juízes federais. Me disseram, eu nem sei, tem 5 anos que eu não realizo batismos na igreja. Meus pastores auxiliares é que realizam. Me disseram: pastor, olha, desceram 12 juízes nas águas. Ontem eu tive um culto lá só de autoridades. Disseram para mim: olha, um monte de pessoas se converteram ontem, quarta-feira. É juiz lá no fórum, na igreja é servo. Delegados, tem 20, mais de 20 delegados na igreja. É delegado na delegacia, na igreja é servo de Deus. É doutor, coronel no quartel, na igreja é servo de Deus. É grande empresário, canta bem, tem isso, tem aquilo, na casa de Deus é servo. E é isso que Uzias não compreendeu. É deputado, eu tenho deputado federal, tenho estadual na igreja, lá na Câmara, na igreja, se tiver escalado para ficar na portaria, tem que ir com o maior prazer. É igual a arca de Noé. A igreja é a arca de Noé. Leão, você vai rugir na selva.

aqui, o coelhinho vai ficar perto de você e não come ele. Só tem esse coelhinho aí, Deus mandou o casal. Girafa, abaixa o pescoço, porque o espaço é pequeno. Encolhe a girafa, ai meu Deus. Pavão, com aquele rabão lá, encolhe porque o negócio está ruim, lá fora está chovendo. Uzias não entendeu isso. Ele perdeu o respeito pelo pastor, pelo anjo da igreja. Perdeu o respeito pelo profeta de Deus. Ele poderia chamar o profeta e dizer: profeta, deixe-me segurar um incensário. E o profeta diria: pode, você está debaixo das minhas ordens, não teria problema. Eu posso dar um estudo bíblico? Pode. Posso dar um testemunho domingo à noite no principal culto da igreja? Pode. Posso? Pode. Qualquer pastor, pelo que eu conheço do pastor Agil aqui e de pastor Adolar, qualquer um de nós, deixa. Às vezes um jogador lá, atleta, convertido, novinho, quer dar um testemunho na igreja, pode, vai lá, fala um monte de asneira. A gente remenda tudo depois e ele fala: foi uma benção. Converteram mais pessoas do que no dia que o senhor prega. Eu falo: amém, glória a Deus. É uma benção. Não fala comigo, fala com o outro, né? Aí olha o que diz o texto. Resistiram ao rei Uzias e lhe disseram: a ti, Uzias, não compete queimar incenso perante o Senhor, mas somente aos sacerdotes filhos de Arão, que são consagrados para este ministério. Agora você saia do santuário, porque transgredistes, não será isso honra para a tua parte, da parte de Deus. Então Uzias se indignou, tinha um incensário na mão para queimar incenso, indignando-se ele, pois, contra os sacerdotes, a lepra lhe saiu na testa, perante os sacerdotes, na casa do Senhor, junto do altar. A palavra indignar-se no hebraico, você pode pegar até no português mesmo, diz assim: revoltar-se, rebelar-se e falar coisas ferinas. Talvez dizer: quem é você, Azarias? Eu tenho dinheiro, rapaz. Eu sustento, meu dízimo é o maior. Eu seguro isso aqui, eu sou fundador disso, eu fiz isso. Eu não sei. A palavra diz que ele se irou contra o sacerdote. Irou, indignou, falou palavrões. Todos os termos pejorativos cabem na indignação, ira, transtornado. E aí surge uma lepra na testa dele, uma ferida. A pele da testa dele fica diferente. Então o sumo sacerdote Azarias e todos os sacerdotes voltaram-se para ele, e eis que ele estava leproso na testa. E apressadamente lançaram o rei para fora do santuário. Até ele mesmo se deu conta de que estava leproso e teve pressa em sair. Assim ficou leproso o rei Uzias até o dia da sua morte, e morou, por ser leproso, numa casa separada, porque fora excluído da casa de Deus, considerado indigno. Como um homem recebe a bênção? Como uma família recebe bênçãos? Como uma família recebe tantas coisas? E num segundo, chuta tudo. Como uma família, como uma pessoa, pode jogar tudo por terra em poucos segundos na vida. Uzias morreu antes do tempo, doente, morando numa casa separada. Saiu do palácio, pastor. Saiu da honraria. Saiu do respeito. E foi morar numa casa separada, com uma lepra na testa, até o dia da sua morte. Eu quero orar por você, pedir a Deus que te abençoe, pedir a Deus que você nunca seja como Uzias, pedir a Deus que você busque-o, que você se proponha a ser uma pessoa que busca de coração, e quando você estiver lá em cima, no auge, seu coração seja humilde, e toda vez que alguém disser: parabéns por isso, parabéns por aquilo, você diz:

a Deus. Cada vez que você vê seu nome ser chamado de doutor, cada vez que você entrar numa agência e comprar um carro, cada vez que você vê seus netos, seus filhos, a sua casa, você nunca se orgulhe. Cada vez que você lindamente chegar diante de um espelho e ver a sua beleza, você diga: glória a Deus. Cada vez que você pegar um exame lá no laboratório, junto do médico, e o médico dizer: você não tem nada, você está muito bem, você diga: glória a Deus. Cada vez que você for no supermercado pegar o carrinho e começar a pôr as coisas e ver que um carrinho ficou pequeno, você dizer: glória a Deus, eu vou pegar outro carro. Cada vez que você passar o cartão de crédito num lugar e o teu nome for aprovado sem nenhuma restrição, você diga: glória a Deus. Nos dias em que Uzias buscou a Deus, Deus o fez prosperar. Feche os seus olhos. Eu converso com meus filhos. Minha filha já morou um ano nos Estados Unidos. Meu filho já morou um ano lá. Minha filha está indo para Atenas agora, solteira. E eu digo para ela: filha, bastou você me pedir. A mãe dela chegou e disse: Jorge, a Daniela quer ir para Atenas, nas Olimpíadas. Vai um grupo da Jocum pregar e ela quer ir. Eu disse: se ela quer ir, ela pode ir. O pai dela não tinha nem sapato. Eu não tinha nem sapato. Meu pai não me dava nada. Agora eu posso dizer para minha filha: vai para Atenas. Vai passar 15 dias. Eu morava perto de uma favela. Eu nunca tinha pensado em ser escritor. Foi Deus. Por que que eu vou me exaltar? Foi Deus. Se tem 11, 12 mil membros na igreja, é Deus. Porque a igreja é num fundo de bairro. Tem uma linha de ônibus somente. É Deus. Não é verdade? É Deus, você vai lá. Não é dificuldade para ser membro da igreja com o seu pastor? Tem que ter carro. É Deus. Ninguém vai lá por causa da minha aparência. Ninguém vai lá por causa da minha pregação. É Deus. Porque Ele usa as coisas pequenas para confundir as grandes. Deus, Ele quer nos abençoar, gente. Só que Deus, Ele quer ser convidado, poxa. Ele quer entrar na tua casa, na tua vida, na tua família. Ele quer te dar paz. Deus tem prazer em te colocar lá em cima. O meu prazer hoje não é eu estar bem, é meus filhos. Por isso eu quero orar por você. Você pode ficar em pé. Oh Deus, levante a palma da sua mão assim, olha. É muito lindo esse texto. Propôs-se a buscar a Deus nos dias de Zacarias, que era sábio nas visões de Deus, e nos dias em que buscou a Deus, Deus o fez prosperar. Pede a Deus para te fazer prosperar, pede. E faz uma aliança com Ele. Eu vou te buscar, Deus. Eu vou te buscar mais. Eu vou te buscar mais. Eu vou te buscar mais. Talvez você entrou aqui pela primeira vez. Jesus te trouxe aqui. Você não está conseguindo parar de fumar. Isso é uma fichinha para Deus. Talvez você esteja anêmico, doente, com hepatite. Isso é uma fichinha para Deus. Talvez você até hoje pague aluguel. Isso é uma fichinha para Deus. Deus tem N maneiras de te abençoar. Ele sabe se Ele vai pôr um genro no teu caminho, se vai pôr uma filha numa empresa. Ele sabe como te abençoar. Por isso eu digo: basta uma palavra. Uma palavra, e o teu servo viverá. Talvez você entrou aqui desanimado porque uma filha está nas drogas. Um filho, calma.

0: Busca Deus. Para de brigar. Para de se exasperar. Para de apelar. Comece a buscar a Deus. Põe uma Bíblia no teu escritório. Põe uma Bíblia no teu carro. Põe música. Eu vim hoje com os dois irmãos que foram me buscar. Música, uma hora de música, de louvor. Põe música na tua cozinha. Põe a Bíblia na cabeceira da tua cama. Leia a Bíblia. Põe a Bíblia na tua pasta de aula. Quando você tiver um tempo, leia a palavra de Deus. Entre em comunhão com Deus. Busca Deus. Leva Deus a sério. Pastor Agê, eu nunca vou perder a ceia. Nunca vou deixar de entregar o meu dízimo como primícias a Deus. Eu vou buscar o Senhor em primeiro lugar. A igreja vai saber que eu sou fiel. E o Deus da minha vida vai ver a minha fidelidade. Eu não vou pôr resto, não vou pagar água, luz, telefone, celular, na escola dos meninos primeiro. Eu vou trazer primícias. Tu serás o primeiro na minha vida. Tu serás o máximo na minha vida. Deus levanta você. Deus te põe lá em cima. Ele muda o teu lar. Esta pregação tem mudado milhares de vidas. Eu recebi mais de 5 mil comunicados, cartas, quando eu preguei isso num programa de televisão da igreja. Deus quer levantar você. Deus tem prazer na sua alegria. Deus tem prazer na sua prosperidade. Deus tem prazer em você. Ore comigo, diga assim: Deus Pai, aprendi nesta noite muitas lições positivas na vida de Uzias e uma negativa que destruiu tudo de bom que este homem fez. Jesus Cristo disse, repita bem forte, Jesus Cristo disse que um pouco de fermento leveda, estraga toda a massa. Nesta noite eu me consagro ao Senhor. Eu faço uma aliança contigo. Eu estou vendo o arco-íris sempre, mas o Senhor vai ver o complemento. Aleluias. Entra na sala da tua casa, na tua empresa, na tua escola, olha. Entra no mundo espiritual. Fala: Deus, muda. Muda minha casa, Deus. Muda meu salário. Muda meu dízimo. Muda minha oferta. Muda minhas palavras. Muda meu pensamento. Deixa eu te pôr em primeiro lugar, Deus. E agora eu vou orar por você. Pai, em nome de Jesus Cristo, tome todas as vidas em tuas mãos. Eu vim aqui, Senhor, não para passar para os teus filhos algo diferente do que o pastor já tem passado. Eu sei que eu estou repetindo o que esta igreja já tem ouvido, mas eu venho, Senhor, reprisar, dar ênfase com uma nova voz, com uma nova maneira de pregar, talvez diferente um pouquinho do pastor, mas a essência é a mesma. Ser mais uma voz, e eu não quero ser voz que clama no deserto. Haverá uma mudança de vida. Amanhã mesmo já será sentido uma mudança. Pessoas que estão aqui coxeando entre dois pensamentos vão entender. Lutas da igreja, pessoas que vacilaram, pessoas que na própria vida, no próprio ministério, na liderança da igreja, fizeram a mesma coisa que Uzias fez. Meu Deus, eu não quero isso para a minha vida. Eu não quero terminar a minha vida numa casa isolada, porque fora excluído da casa de Deus. Eu não quero maldições na minha vida. Eu quero a bênção do Senhor para mim, para os meus filhos, para a minha geração. Eu quero ser um homem que alguém chore quando eu partir desta terra. Lágrimas verdadeiras e não lágrimas sociais. Por isso eu abençoo os teus filhos e declaro que eles irão prosperar para a glória do Pai, do Filho e do Espírito Santo. Dá um lindo aplauso ao Senhor, dá
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queridos, bom dia, tudo bem? A graça e a paz do Senhor Jesus para vocês, para todos nós, nesta nova semana, neste novo dia que o Senhor nosso Deus está nos dando de presente. A misericórdia dele nos alcança nesse novo dia e nós podemos dizer gratidão ao Senhor por este novo dia, por esta nova semana, em nome de Jesus. Hoje é segunda-feira, dia 13 de julho do ano 2026. Que você tenha um bom dia, abençoado pelo Senhor nosso Deus. Já, já.

você começa a participar da nossa programação, você vai responder a pergunta de hoje do nosso desafio bíblico. Nós estamos nessa temporada aprendendo a palavra do Senhor no livro de 1 Crônicas. E nós estamos hoje no capítulo 6. Então já deixa aí a sua Bíblia aberta ou vai lendo 1 Crônicas, capítulo 6, para você poder responder já já a pergunta de hoje do nosso desafio bíblico. Você participa com a gente pelo 9984-9004. Também você participa pelo grupo do Desafio Bíblico, pelas redes sociais da FM Novo Som, arroba rádio 104 FM Novo Som. Aproveite para você seguir a FM Novo Som nas redes sociais, tanto no Instagram como no Facebook, nós estamos lá. Você pode ouvir a nossa programação pelo rádio em 104,9, você sintoniza 104,9 pelo aplicativo nas plataformas iOS e Android, pelo site do radios.com, radios.net. Amém? Vamos juntos aqui pela 104 FM Novo Som. Você vai ouvir o melhor da música evangélica e vai participar também do nosso desafio bíblico aqui na 104 FM Novo Som. Como é bom ter você aqui com a gente, ouvindo a nossa programação. Que Deus te abençoe poderosamente, em nome de Jesus. Segunda-feira, dia 13 de julho do ano 2026, o nosso abraço com muito carinho para você que está aniversariando hoje, para você que comemora também uma data importante, uma data especial na sua vida. Que Deus te abençoe poderosamente. Um grande abraço e que você tenha um dia feliz, um novo ano de vida muito abençoado por Deus, em nome de Jesus. 9:17, nós vamos ouvir a canção que é a abertura do nosso programa, a canção da Ludmilla Ferber, 24 horas por dia, e vamos fazer dessa canção a nossa oração para este novo dia, para esta nova semana, declarando que nas próximas 24 horas o Senhor está conosco, estará conosco. Aliás, a palavra do Senhor diz para nós que Ele estará conosco todos os dias, até o fim, até a consumação dos séculos. Então, que você possa se apegar nesta palavra e você possa ouvir essa canção e se lembrar de que a presença do Senhor está com você, está conosco continuamente. Amém? Bom dia, graça e paz. Deus abençoe vocês em nome de Jesus.

todos os dias, a cada manhã. As misericórdias dele, do Deus eterno, se renovam sobre cada um de nós. Eu não vou desperdiçar o dia de hoje com coisas vãs. Esse é o dia que Deus fez para nós. Bom dia.

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4: Muito bem, bom dia pra você, gente querida. 9:29 na 104 FM, vem chegando a primeira edição do sucesso em dois tempos, Duplex 104, e tem Francisco Lopes e Viviane em dois tempos pra você. O primeiro sucesso, Cidadão do Céu, e o segundo sucesso, Pode Chorar. Quem participa com a gente é a Noêmia, do centro da cidade. Ela oferece para os ouvintes, para sua família, para todos que trabalham no Hospital São José do Avaí, no setor de laboratório e patologia do Hospital São José do Avaí. Um abraço aí para vocês, Noêmia. Obrigada pelo carinho, pela audiência. A participação ainda vem da Cleusa Ferreira do Lions. A Cleusa Ferreira do Lions oferece para os ouvintes, para sua família, para os aniversariantes do mês de julho, também para o Jorginho da Quitanda, Renato, vendedor, para Lígia Gomes do Niterói e sua família, para o José Carlos Pacheco do Marcatempo e sua família, e para todos que estão ouvindo a 104 FM. Um abraço para você, Cleusa Ferreira do Lions. E também oferece para toda a equipe da Anderson Confecções na Cidade Nova. Um abraço aí para vocês na Anderson Confecções na Cidade Nova. Nós temos aqui ainda a participação das mães e pais do Desperta Débora e Homens de Coragem. Oferecem para os filhos de oração, filhos do coração, para todos do presídio e da casa de custódia. Um abraço para vocês, queridos. Obrigada pelo carinho, pela audiência. Um abraço para os internos e funcionários do presídio e da casa de custódia. Vem chegando a primeira edição do Sucesso em Dois Tempos, Duplex 104.

0: em Francisco Lopes e Viviane, Em Dois Tempos Pra Você. O primeiro sucesso, Cidadão do Céu, e o segundo sucesso, Pode Chorar. Na sequência também, nós temos aqui duas participações pelo WhatsApp. A participação da Zilene, que mora no Lions, e também da Aparecida Araújo, a Cidinha Araújo da Cidade Nova. 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
2: Oi, irmã Línia, paz do Senhor. Bom trabalho aí na rádio. Hoje eu não estou em casa para me escutar o seu sino, mas eu peço o seu próximo louvor. Manda para minhas vizinhas daí do meu bairro, aí do Laios, aí. Lauride Benuto, a Creuza do Laios, a Zuleika Brasil, a Lucimar e a Ariana, a dona Juraci e todos que estão ouvindo a programação sua nesta manhã. Tá bom, querida? Beijo no seu coração, fica com Deus.
3: Oi, Aline, bom dia, paz do Senhor. Aqui eu quero estar mandando um vovô, né? O nosso Daniel, né? Daniel Breno, aniversário ontem, desejando ele muitos anos de vida, muitas felicidades, né? Muita saúde, essa idade linda, né? Tá quase chegando a adolescência, né? Aline, que bênção, né? Benção. Daniel Breno é bênção para todos nós, né? E eu quero estar mandando louvor para ele, pro Paulo Neto, presença. E todos os aniversariantes do dia de hoje, do mês, enfim, para todos os ouvintes, né? Estão sintonizados, no 104, principalmente para o nosso Daniel, né? Que aniversariou ontem, tá, Aline? Muito obrigada. Grande abraço para você, tá, minha querida? Obrigada. Paz, Senhor.

São 9:40 aqui na 104 FM. Bom dia, Deus te abençoe. Nós ouvimos Francisco Lopes e Viviane na primeira edição do Sucesso em Dois Tempos, duplex 104, que volta às 11:20 da manhã.

Começando um novo dia, começando uma nova semana do Desafio Bíblico aqui na 104 FM Novo Som. Abra sua Bíblia em 1 Crônicas, capítulo 6, ou acesse o seu aplicativo de

0: Bíblia em 1 Crônicas, capítulo 6, e você vai responder a pergunta de hoje do desafio bíblico. Aqui fala para nós sobre os descendentes de Levi, também fala sobre os músicos do templo e ainda sobre as cidades dos levitas. E a pergunta de hoje é a seguinte: quais eram os nomes dos homens que cuidavam dos sacrifícios no altar do holocaustos, das ofertas no altar de incenso e de todo o serviço do lugar santíssimo, como também dos sacrifícios de propiciação por Israel, conforme tudo que Moisés, servo de Deus, tinha ordenado? Quais eram os nomes desses dois homens? Era um pai e um filho. É a pergunta de hoje do desafio bíblico. Quais eram os nomes desses dois homens, né, que cuidavam dos sacrifícios no altar do holocaustos, das ofertas no altar do incenso e de todo o serviço do lugar do Altíssimo, como também dos sacrifícios de propiciação por Israel, conforme tudo que Moisés, servo de Deus, tinha ordenado? Algumas versões da Bíblia vão vir escrito, né, o nome do pai, do filho, do neto, e outras versões vão vir escrito o nome do pai e também dos seus e os seus descendentes. Não tem problema se a sua versão é diferente. O importante é que você responda no capítulo de hoje e no versículo de hoje. Quais eram os nomes dos homens, né, e os seus descendentes que cuidavam dos sacrifícios no altar do holocausto, das ofertas no altar do incenso, de incenso, e de todo o serviço no lugar santíssimo, como também dos sacrifícios de propiciação por Israel, conforme tudo o que Moisés, servo de Deus, tinha ordenado? Essa é a pergunta de hoje do nosso desafio bíblico. Vem participar, vem responder. Vamos aprendendo juntos a palavra do Senhor aqui na FM Novo Som. Bom dia, gente querida. Vocês podem participar pelo 99849004, DDD 22 ou área 22. Pode participar também pelo grupo do Desafio Bíblico e pelas redes sociais da FM Novo Som. Arroba rádio 104 FM Novo Som. Arroba rádio 104 FM Novo Som. Bom dia, Deus te abençoe.
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6: A hora certa pra você na 104, agora 9:51.

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Agora são 10 horas mais 6 minutos. Bom dia, Deus te abençoe. Por aqui nós começamos a edição de hoje da Caravana de Louvores da 104 FM Novo Som. Hoje é segunda-feira, dia 13 de julho do ano 2026. Quem participa hoje na Caravana de Louvores da 104 FM é a Maria Auxiliadora Marques, do bairro Vinhosa, a Dodora, do bairro Vinhosa, e os irmãos da 4ª Igreja Batista, aqui no bairro Vinhosa. Estão oferecendo com muito carinho para a Luzia, esposa do Oséias, que fez aniversário na semana passada, e também para Elizabeth Granja, que também fez aniversário na semana passada, e para os demais aniversariantes do mês de julho da 4ª Igreja Batista. Um abraço para vocês aí, queridos. Obrigada pelo carinho, pela audiência e pela participação. Então vamos ouvir a edição de hoje da Caravana de Louvores da 104 FM. A de hoje é dos irmãos da 4ª Igreja Batista, aqui do bairro Vinhosa, oferecendo com muito carinho e muita gratidão a Deus pela vida da Luzia, esposa do Oséias, e da irmã também Elizabeth Granja. Elas fizeram aniversário na semana passada, e para os demais aniversariantes do mês de julho, parabéns, felicidades, Deus abençoe todos vocês. Bom dia, gente querida. Música.

0: Agora são 10 horas mais 32 minutos. Bom dia, gente querida. Essa foi a última de hoje da Caravana de Louvores da 104 FM Novo Som. Quem participou com a gente foi a Maria Auxiliadora Marques da Vinhosa, a Dodora do bairro Vinhosa e os irmãos da 4ª Igreja Batista aqui do bairro Vinhosa, oferecendo com muito carinho para a irmã Luzia e a irmã Elizabeth Granja. Elas fizeram aniversário na semana passada e ofereceram também para os demais aniversariantes do mês de julho. Um abraço para vocês. Caravana de Louvores volta amanhã.
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0: Agora são 10 horas mais 36 minutos.
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0: Agora são 10 horas mais 36 minutos. 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

0: 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Bom dia, gente querida!
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0: Agora 10h40.
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4: Agora são 10 horas mais 46 minutos. Bom dia, gente querida. Deus abençoe a sua vida poderosamente, em nome de Jesus. Hoje é segunda-feira, dia 13 de julho do ano 2026. A pergunta de hoje do Desafio Bíblico está no ar. Vem participar com a gente, vem responder o desafio bíblico. Já faz aí a marcação, colocando a data de

0: hoje, dia 13 de julho do ano 2026. Como é segunda-feira, eu sempre falo para vocês em qual capítulo nós vamos começar, né? Estamos iniciando em 1 Crônicas, capítulo 6. E a pergunta de hoje é a seguinte: quais eram as pessoas responsáveis ou os homens responsáveis que cuidavam dos sacrifícios no altar do holocausto, das ofertas no altar de incenso e de todo o serviço no lugar santíssimo, como também dos sacrifícios de propiciação por Israel, conforme tudo que Moisés, servo de Deus, tinha ordenado? Essa é a pergunta de hoje do Desafio Bíblico. E todos estão respondendo até agora corretamente. Um abraço aí para vocês. A Cleusa Ferreira do Lions respondeu o desafio de hoje corretamente. A Silvia Maria do Niterói respondeu o desafio de hoje corretamente. Deseja a todos um bom dia, uma semana abençoada. E ela oferece as próximas canções para os ouvintes, para sua família, para os irmãos da Quinta Igreja Batista. Um abraço para vocês aí, Silvia Maria do Niterói. A Raquel de Lima da SEAB oferece as próximas canções para os ouvintes, para sua família, para todos nós aqui da Rádio 104 FM, desejando a todos um bom dia, uma semana abençoada e a paz do Senhor Jesus. Amém. Bom dia para todos vocês, a paz do Senhor Jesus também. Joana Dark Andrade, do bairro Carulas, deseja a todos uma semana abençoada, em nome de Jesus, um dia abençoado, e ela respondeu a pergunta de hoje corretamente. Bom dia para vocês, a paz do Senhor Jesus. Bom dia, irmã Joana. Joana Dark Andrade, lá do bairro Carulas. Ela também respondeu o desafio bíblico de hoje corretamente. Ireni Eleutério, de Retiro do Muriaé, já respondeu o desafio de hoje corretamente e gostaria de ouvir a canção do Oséias de Paula, O Amor é Tudo, desejando a todos um bom dia e a paz do Senhor Jesus. Bom dia, a paz do Senhor Jesus. Bom dia para todos vocês, a paz do Senhor Jesus. A participação também vem do Sérgio Oliveira, lá de Bom Jesus, do Itabapuana. Bom dia para vocês, Aline, a paz do Senhor Jesus. Amém. Essa é a resposta do desafio bíblico. E é claro, ele enviou para a gente aquela arte produzida, né, pelo aplicativo, com um versículo e uma imagem bonita. E a resposta de hoje do desafio bíblico. Tá certa a resposta. Obrigada pelo carinho, pela audiência. Um abraço para você, Sérgio Oliveira, de Bom Jesus, do Itabapuana. Um abraço para você e para toda a sua família e para todos que trabalham aí com você, em nome de Jesus. Nós vamos ouvir a participação pelo WhatsApp do José Carlos Pacheco, do Marcatempo. Você ouve a Novo Som e a Novo Som ouve você. Ele já respondeu o desafio de hoje também corretamente.
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2: Eu gostaria de ouvir um de louvor com Sérgio Rufino e Eliane Fernandes. Há um tempo, agradeço para minha companheira Alice Duarte, senhora Ângela da SEAB, a Cleuzinha do Lai e sua família, pelo que eu ouvi, né, Daniel Brenner, seu filho, está aniversariando, né, mais um ano de vida. Deus continue abençoando você com o pai, Aline, tá? Como mãe, e que Deus possa estar sempre multiplicando os anos de vida de vocês, em nome do Senhor Jesus Cristo. Ofereço também para o pastor Wellington do Carola, diácono Eduardo, irmã Romilda, irmã Mara, irmã Eliane, pastor Wesley aqui do Horto Florestal, o Niquinho lá do Limoeiro, para todos os demais ouvintes, em nome do Senhor Jesus Cristo.

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0: E nós ouvimos Renascer Praise gravado ao vivo e a canção Os Guerreiros Se Preparam. Ouvimos também na sequência a canção com Oséias de Paula, Recordação na 104 FM, O Amor é Tudo, Eliane Fernandes e Gerson Rufino, Há Um Tempo, e Paulo Neto, Tua Presença. O apoio cultural está chegando e com ele a segunda e última edição do Sucesso em Dois Tempos, do Plex 104.
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5: Agora 11:16.
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1: O Sucesso em Dois Tempos, Duplex 104, segunda e última edição. Quem participa com a gente é o Geraldino Gonçalves, do loteamento João Bedim. Já respondeu o desafio bíblico de hoje corretamente. Um abraço para você, irmão Geraldino Gonçalves, do loteamento João Bedim. Ele oferece o duplex para os ouvintes, para sua família, para os irmãos da Assembleia de Deus Povo Abençoado, lá no bairro Fiteiro, e também para a esposa Zelita, com muito amor e carinho. Nacipe Gonzaga, do centro da cidade, oferece para a esposa Célia, para sua família, para os clientes e amigos das barracas Nacipe Gonzaga e Célia, da banca de jornal e também da loja Nacipe Gonzaga e Célia. 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Nós teremos uma semana abençoada em nome de Jesus. E ninguém vai tirar as nossas bênçãos. Amém. Um abraço para você, Nacipe Gonzaga, do centro da cidade. A Cremilda de Jesus Paula, de Retiro do Muriaé, também está participando com a gente. Respondeu o desafio bíblico de hoje corretamente. E vamos ouvir a participação da irmã Cremilda de Jesus Paula, de Retiro do Muriaé. 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Mas antes, eu já vou divulgar para vocês aqui a resposta de hoje do desafio bíblico. 1 Crônicas, capítulo 6, começa no versículo 48 e ela vai até o versículo 53. E todos responderam o desafio bíblico de hoje. Foi o seguinte: quais eram as pessoas, né, os homens que cuidavam dos sacrifícios no altar do holocausto, quais eram os homens que cuidavam dos sacrifícios no altar dos holocaustos, das ofertas no altar de incenso e de todo o serviço do lugar santíssimo, como também dos sacrifícios de propiciação por Israel, conforme tudo que Moisés, servo de Deus, tinha ordenado. Começa aqui no versículo 48 e vai até o versículo 53. Era Arão e os seus descendentes, né? Arão, seu filho Finéias, aliás, Arão, seu filho Eleazar, depois Finéias e assim por diante. Então era Arão e todos os seus descendentes. Todos responderam o desafio bíblico de hoje corretamente. Gente querida, vamos ouvir aqui a participação da irmã Cremilda, de Jesus Paula, de Retiro do Muriaé. E na sequência tem a segunda e última edição do Sucesso em Dois Tempos, do Plex 104. Nós vamos ouvir Vocal Livre e Pedro Valença em Dois Tempos para você. O primeiro sucesso, Meu Milagre Sou Eu. E o segundo sucesso, A Minha Casa É Gente. A gente se fala amanhã, permitindo assim o Senhor nosso Deus. Até lá, gente querida.
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2: Meu nome é Cremildo de Jesus Paula, moro em Retiro do Muriaé. Eu ofereço o próximo louvor a todos os aniversariantes do dia, especialmente para o Daniel, seu filho, e a Nilmaia lá em Retiro do Muriaé, Aparecida Araújo aqui na Cidade Nova, a Irene Liotério lá em Retiro do Muriaé, e um abraço a todos. Fica na paz e a graça do Senhor Jesus Cristo. Ofereço para Nilmaia também lá em Retiro. Estou aqui no Surubi, na casa da minha filha, perto da Cidinha Araújo. Ofereço para Nilmaia também lá em Retiro do Muriaé, Marlene e todos os aniversariantes do dia. A minha irmã Vilma, de Jesus Bispo, com muito amor e carinho.

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2: Meio-dia e 2.

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0: Meio-dia e 29.
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Ela me faz lembrar de quando eu tinha 6 anos de idade. E eu lembro que dentro de uma igreja bem pequenininha, Jesus olhou para mim, uma menina improvável, que não tinha condição, que não tinha força para se levantar. E ele me deu uma promessa. Ele disse: Kellen, eu te levarei sobre essas nações. E hoje eu estou aqui como testemunho do Senhor para dizer que se Ele fez a promessa na sua vida, Ele vai cumprir, Ele vai fazer. Descansa o teu coração, pois Ele é fiel. Cante.

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7: Meio-dia e 42.
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coitado daquele coelhinho, sempre correndo, sempre fugindo, sempre com medo das criaturas maiores do que ele, que queriam devorá-lo. A vida daquele coelhinho era muito difícil. O coração sempre disparado, sempre fugindo, sempre com medo, sempre se escondendo. E agora, aquele coelhinho acabou de escapar de um animal feroz, um lobo que queria devorá-lo. Ele está dentro da sua toca. Sente o perigo.

0: enorme. Quero ser um coelho muito forte.
1: Enquanto aquele coelhinho suplicava, pedindo para ser grande, o seu clamor penetrou os ouvidos do Criador. E Deus, que tem o poder de estar em toda parte ao mesmo tempo, estava também dentro da toca daquele coelhinho. E Deus, somente em espírito, ecoando a sua voz dentro daquela toca, disse: meu querido coelhinho, ouvi o seu clamor. Considero até justo o teu pedido. De fato, te fiz pequenininho para se acomodar até nos braços de uma criança. Mas vejo os perigos que você tem enfrentado. Posso te fazer grande. Posso fazer você maior do que um elefante. E o coelhinho disse: isso, meu Deus, isso é isso que eu quero. Eu quero ser maior do que um elefante. Então Deus disse: coelhinho, farei o que me pedes se me trouxeres 0,5 litro de leite de onça. 0,5 litro de leite de onça, meu Deus. E o Senhor disse: isto mesmo. Se você me trouxer 0,5 litro de leite de onça, eu farei você um coelho maior do que um elefante. E Deus, com a sua voz, desapareceu. E o coelhinho ficou pensando como conseguir 0,5 litro de leite de onça. E ele foi procurar uma onça, andando com muito cuidado por toda a floresta, até que viu uma onça amamentando 6 oncinhas. E o coelhinho, muito esperto, disse: dona onça, que bom que eu encontrei a senhora. E a onça pensou que tinha chegado a sua refeição, já estava se preparando para devorá-lo. Mas o coelhinho disse: não, dona onça, eu vim aqui para te ajudar. Quero avisar a senhora que a meteorologia avisou que vai vir um grande vento, uma grande tempestade vai varrer essa floresta. E muitos animais irão morrer. E a senhora, se não for bem amarrada, vai ser levada por este grande vendaval. E a onça, muito preocupada, disse para o coelhinho: coelhinho, vamos fazer o seguinte. Você guarda os meus filhotinhos na tua toca para que o vento não os incomode. E você me amarre bem firme numa árvore.

0: litro como me pedistes, mas um litro. Agora eu quero ser grande.
1: E Deus, com seu espírito e a sua voz, encheu a toca do coelhinho e disse: coelhinho, realmente você fez mais do que eu pedi, porém não farei você grande. E o coelhinho: que é isso, Deus? Nós combinamos. O Senhor me pediu, eu fiz a minha parte. Agora o Senhor precisa fazer a sua. Me faça grande, meu Deus. Quero ser maior do que um elefante. E Deus disse: coelhinho, nem pensar. Se você deste tamanho deu um nó na onça e tirou um litro de leite, o que você não faria se fosse do tamanho de um elefante? Coelhinho, eu te fiz na medida exata, você é perfeito, você é um milagre do meu poder criador. Coelhinho, do jeito que você está, está bom demais. E Deus desapareceu e o coelhinho ficou muito feliz, porque ele viu que realmente tinha capacidade, apesar do seu pequeno tamanho. Mas uma coisa o coelhinho não agiu bem. Ele mentiu para a dona onça, enganou a mamãe onça, tirou o leite na marra, não foi pedindo, usou um ardil. E o coelhinho representa aquelas pessoas que querem ser grandes e para isto mentem, enganam, trapaceiam, conseguem as coisas na marra. Isso não é bom, isso não tem proveito, a pessoa não cresce de jeito nenhum. Deus fez todos nós com uma medida de capacidade, mas a medida de capacidade que ele deu a cada um de nós é perfeita, é bem calculada. E se você tem desejado ser grande, se você se acha pequeno, pequena e está descontente com isso, saiba que Deus te fez na medida exata. Veja o que diz o Salmo de número 8, no versículo 4. Que é o homem mortal para que te lembres dele? E o filho do homem para que o visites? Contudo, pouco menor o fizeste do que os anjos, e de glória e de honra o coroaste. Deus nos fez um pouquinho menor do que os seus santos anjos. Mas mesmo cada um de nós sendo menor do que os anjos, contudo, o Senhor nos coroou de glória e de honra. Somos pequenos, mas Deus faz com que cada um de nós tenha domínio sobre as obras das suas divinas mãos. E Deus colocou tudo debaixo dos nossos pequenos pés. Todas as criaturas, sejam elas da terra, ou do ar, ou do mar, ou dos rios, todas as criaturas e todo este planeta está sujeitado a uma criatura menor do que os anjos. Por isso que o Salmo de número 8 termina dizendo: ó Senhor, Senhor nosso, quão admirável é o teu nome sobre toda a terra. Por isso, não reclame que você é pequeno ou pequena, ou se você se sente uma pessoa pequena, porque é justamente nas pequenas coisas que Deus realiza as grandes coisas. E é justamente o menor, disse Jesus, que será o maior no reino dos céus. O coelhinho compreendeu que ele tinha sido feito na medida exata. E Deus também te fez com a medida correta. Você não é pequeno coisa nenhuma, você não é pequena coisa nenhuma. Você é a imagem e semelhança de Deus. Por isso, levante a tua cabeça e vá em frente, porque Deus

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0: 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Confira. WhatsApp 11 9 1 9 33 33 77. A palavra-chave é coelho.
1: Meio-dia e 56.
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3: Uma e três.
4: Ele não canta mais, mas ele louva o nome do Senhor. Vamos receber nesta noite, Wagner!

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1: Uma e 24.
2: 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O Senhor me chamou

0: 1:32.
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0: 1:37.
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3: Duas e seis.

0: 2:18. 104 FM Novo Som. 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
3: 2h24.

0: 2:37.
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2: 2:44.

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0: 17.
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5: 3:23.

0: 3:37.
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2: 3:44.

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0: 3:59.
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Diga, mas é porque Ele te renova. Ele te renova. E quando você pensar que está fraco, o poder dEle se aperfeiçoa na tua fraqueza.

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1: 8h33.

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5: 8:42.

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Essa sincera oração que eu te faço, Deus.

0: 8:52.
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